0: Clube tá sempre em primeiro lugar. Potpourri do grupo Presença aqui no Som da Clube. Para no intervalo, daqui a pouco eu volto com mais músicas pra você que tá ligadão comigo. Volto já, depois do break.
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0: Voltamos com um hino da música sertaneja do meu Brasil varonil, Jean e Giovanni interpretando Favo de Mel, participação do Bruno e do Marrone. É o Estação da Sexta bombando. 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Prazerzão, Rogério Brasil na área, levando alegria, boa música e informação. 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
0: Gabi e Rafa, quando perde o amor?

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1: O desrespeito às vagas preferenciais de estacionamento alcança níveis absurdos na capital paraense. Gerou 212 autuações apenas nos primeiros 7 meses de 2026, um patamar próximo ao acumulado de 2025. E liga o alerta para a necessidade de conscientização e fiscalização permanente. O foco faz parte da Segbel, não é a penalização, mas a garantia de que a pessoa idosa e com deficiência encontre uma vaga desimpedida. O artigo 2º do Código de Trânsito Brasileiro estabelece que as normas de circulação e conduta aplicam-se a qualquer área aberta ao tráfego de veículos. Uma serraria clandestina localizada no distrito Cachoeira da Serra, em Altamira, é alvo de investigação promovida pelo Ministério Público do Pará após constatação de desmatamento de 1.185 hectares em área federal. Comunicada ao Ministério Público Federal, a investigação segue concentrada em apurar os danos ambientais causados pelo beneficiamento de madeira ilegal. O estudo técnico do Grupo de Apoio Técnico Interdisciplinar apontou que a área de autuação ambiental fica dentro de uma gleba da União, usada atualmente para atividade pecuária, que configura usurpação de patrimônio público federal. 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

tá sempre em primeiro lugar. Esse é Fred e o Fabrício cantando Guarda-Roupa. Hora do intervalo, né, gente? Já eu volto com Forró Meirão, Forró do Moído, Fernandinha e muito mais depois do intervalo. Sai daí não, volto já.

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0: Forró Meirão, ex-namorada. Que é isso, hein, rapaz? Forrozinho bom danado, hein? Ainda mais hoje, sexta-feira, dia de dançar aquele forrozinho agarradinho, né? E a gente tocando aqui pra vocês suas melhores no nosso Estação Clube, a estação do sucesso. Bom demais estar com você na sexta-feira. Muito mais alegria, muito mais alto astral na sua noite, muito mais músicas por hora. É aqui no nosso Estação Clube, a casa do sucesso.
1: Isso é Moído Raiz!
0: Forró do Moído, sorte e participação da Priscila Senna.

0: 9:35.
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2: O Milan, da Itália, anunciou nesta sexta-feira a morte de Franco Baresi aos 66 anos. O ex-zagueiro, que completou o aniversário no dia 8 de maio, era um dos maiores símbolos da história do clube italiano. O clube milanês também manifestou solidariedade aos familiares e ressaltou que a dor é compartilhada por toda a torcida. Baresi passou por uma cirurgia em 2025 para retirada de um nódulo pulmonar. Em 2026, participou da cerimônia de abertura dos Jogos Olímpicos de Inverno de Milão Cortina como um dos condutores da chama olímpica. Franco Baresi chegou ao Milan ainda nas categorias de base em 1974, aos 14 anos. O defensor foi promovido ao time principal pelo técnico Nils Liedholm e estreou na Série A italiana em 23 de abril de 1978, em vitória por 2-1 sobre o Verona. Aos 22 anos, assumiu a faixa de capitão do Milan. O zagueiro permaneceu no clube durante toda a sua carreira profissional e disputou 719 partidas com a camisa rossoneira. Pelo Milan, Baresi conquistou 6 campeonatos italianos, 3 Copas dos clubes campeões da Europa, atual Liga dos Campeões, 2 Copas Intercontinentais, 3 Supercopas da Europa e 4 Supercopas da Itália. A camisa 6, utilizada pelo ex-jogador, foi aposentada pelo Milan após a sua aposentadoria em 1997. Pela seleção italiana, Franco Baresi disputou 81 partidas. Ele fez parte do elenco campeão da Copa do Mundo de 1982 na Itália, embora não tenha entrado em campo durante a competição. O zagueiro também participou das Copas de 1990 e 1994. No Mundial dos Estados Unidos, foi titular na final contra o Brasil após se recuperar de uma lesão no joelho. A decisão terminou empatada sem gols e foi definida nos pênaltis com o título brasileiro.

Fernandinha, ciúme de você, hora do intervalo. Vamos lá, já já eu volto com mais músicas pra você que tá aí na sintonia. O intervalo é rapidão, volto já.

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0: Felipe Rodrigo, Temporais é sucesso e toca aqui no Som da Clube, a poderosa de Marabá. Alô, Itupiranga, boa noite. Abraço pra Itupiranga, pra Novo Repartimento, Nova Ipixuna, Jacundá, todo esse povo abençoado por Deus. Todo mundo na sintonia ouvindo a gente. Bom demais fazer eco aí na sua casa, na sua cidade. Tá na Clube, tá sempre em primeiro lugar. Um estudo publicado em uma revista científica alerta sobre o papel de cães e gatos na circulação de uma bactéria mais resistente aos tratamentos convencionais. Cientistas identificaram uma forte similaridade genética entre cepas da bactéria Acinetobacter baumannii em animais de estimação e em pacientes humanos, o que sugere a ocorrência da transmissão cruzada entre as duas espécies. 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
0: Ed Brito e Samuel, toda mulher, cê é linda.

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1: A Agência Brasileira de Apoio à Gestão do SUS, AGESUS, lançou editais de 6 processos seletivos simplificados de contratação de profissionais para reforçar a saúde indígena em 6 estados do Norte, Nordeste e Centro-Oeste. São 223 vagas de nível superior, médio, técnico e fundamental para preenchimento imediato com salários de R$ 2.200 a R$ 17.700. A seleção é realizada pela Secretaria de Saúde Indígena do Ministério da Saúde. No Pará, os aprovados serão designados para atuar nos Distritos Sanitários Especiais Indígenas de Altamira. Em tempos de pré-campanha, tem político descobrindo obras públicas como se fossem atração turística. Posam para fotos diante de equipamentos que nunca receberam um centavo de emenda do seu mandato. Na corrida pelo voto, vale até inaugurar o álbum de lembranças alheias. 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

0: 9h58.
1: Seresta da Clecinha e Solange Almeida.
2: As agentes do FBI.

0: Dudamel, tu não supera. É hora do intervalo, já já eu volto com mais uma super sequência de boa música pra você. Volto já.
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0: Amor passageiro, música boa é aqui, o Estação Clube, o Estação das grandes músicas, dos grandes sucessos. Um abraço à turma que tá me levando aí, me dando carona com o seu carrão, viajando de uma cidade para outra, sintonizado aqui na Clube. Muito obrigado, boa viagem aí na noite, vá na tranquilidade. Alô, meus amigos caminhoneiros, um abraço para vocês, boa sexta-feira, vai na paz, vai na tranquilidade, obrigado pela carona aí na boleia do seu caminhão. Tamo juntos aqui no nosso Estação Clube. Você sabe, né? 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
0: DJ Nendy Coroassi. Tique, tique, coração.

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1: Menino, começa assim, ó. É, desse jeitinho assim, ó.

0: caixote.
1: Ei, cachambinho. Ei, cachambinho.
0: Olha lá. Olha.
1: A gente cantando e tocando é melhor, viu?
0: É melhor.
1: Que maravilha!
2: Chambinho do acordeon! Se tu quiser, participação da Solange Almeida. Hora do intervalo, daqui a pouco eu tô de volta com mais músicas pra você.

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0: Tá Clube tá em primeiro lugar, Caio Marenzo, Era Teu, O Meu Lugar, música linda aqui no Som da Clube, as músicas que marcaram épocas, os novos sucessos, aqui toca de tudo, é o Estação Clube e você que tá aqui comigo todas as noites já está acostumado com essa pegada. Você que tá chegando agora pela primeira vez, fica aqui, aqui tem muita música e muita alegria pra você.
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0: Bruno Rosa, Atriz Demais, participação do Murilo Ruf.

0: só essa no barulho no rumo.
1: Valeu, Goiânia.
2: Delícia, cara.
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4: 6 anos após o naufrágio que causou a morte de 42 pessoas no Amapá, o Tribunal de Justiça do Estado do Pará decidiu proibir a empresa do barco Ana Caroline 3 de operar embarcações inseguras. A primeira vara civil e empresarial de Santarém concedeu liminar proibindo a Erlon Rocha Transportes de utilizar embarcações que apresentem avarias ou qualquer irregularidade que comprometa a segurança de passageiros e tripulantes. Mesmo reincidente em episódios de alto risco, a empresa Santarena havia se recusado a assinar o acordo proposto pelo Ministério Público do Estado do Pará. 107 indígenas da nação Tembé receberam, na semana passada, certificados de conclusão dos cursos de empreendedorismo e manutenção de computadores e redes, ofertados pelo programa Escrevendo e Reescrevendo Nossa História, que tem como parceiro executor a Agência Adventista de Desenvolvimento e Recursos Assistenciais. A formatura aconteceu na aldeia Tecorrai, em Paragominas, a 300 quilômetros de Belém. O programa existe desde 2017 e é coordenado pelo Ministério Público do Trabalho através do procurador Sandoval Silva. 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

0: 10h36.
1: Desce mais uma.

Clube está em primeiro lugar. Bruno e Denner, coração na contramão. Hora do intervalo, daqui a pouco eu volto com mais uma super sequência. Já tem quem aí? Tem Brasas do Forró, Banda Vestígio, Banda Momentos, tem muita coisa boa. Depois do intervalo eu volto, hein?

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0: asas do forró. Não deixe ela fugir. Participação do Eric Landi. A Clube toca sucesso. E você aí do outro lado na sintonia, brigadão, hein? Pelo carinho, rádio ligado na maior emissora da Amazônia. Tamo junto, hein? 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A Universidade Federal do Pará, a UFPA, deu início ao processo de matrículas para os cursos livres de idiomas referentes ao segundo semestre de 2026. Os interessados têm até o dia 31 de julho para garantir uma vaga no programa, que disponibiliza turmas em modalidades presencial e à distância para as linguagens inglesa, francesa, espanhola, alemão e árabe, além de linguagem específica de convenção em inglês instrumental. 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
0: Banda Vestígios de Amor. Desculpa.

0: 6h54.
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2: A paróquia São Francisco das Ilhas viveu uma semana intensa de atividades, sob a coordenação do pároco Padre Tiago Freitas. A comunidade recebeu a missão de 11 seminaristas da Arquidiocese de Belém e o retiro de jovens da comunidade Shalom. No sábado à noite, a Igreja Matriz acolheu a visita pastoral do Arcebispo Metropolitano de Belém, Dom Júlio Endi Acamini, que presidiu a Santa Missa com a comunidade. A programação continua no próximo domingo às 8 horas, com a chegada da imagem peregrina da Senhora de Nazaré. O Tecnobrega e as aparelhagens do Pará seguem brilhando muito na passarela nacional. Alunas do curso de moda da UNAMA venceram o concurso da rede de monitoramento de tendências da Renner, com uma pesquisa sobre figurinos, estética e identidade visual do movimento. 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

0: Dê minha chance, hora do intervalo. Já já eu volto com mais sucessos no Som da Clube. Volto já.
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0: Clube tá sempre em primeiro lugar. Meu amor ideal, banda Mel da Ilha. É sucesso tocando aqui no Som da Melhor. Mandando aquele abraço especial aos amigos que estão comigo nos bairros da Grande Marabá, nas Folhas. Tá todo mundo sintonizado na Clube. A Clube fazendo eco na sua noite. Você que tá aí na pizzaria, na lanchonete, no barzinho, tá sintonizado na Clube. Obrigado pelo carinho. Vamos junto aqui. É muito mais músicas por hora. Muito mais sucessos pra você.
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0: Banda Líbanos. Brigas, participação da Mara Pavanelli.

0: cantar só, você não vai cantar sozinha, você vai comandar essa galera, tá certo?
1: Isso
0: você
1: mesmo.
0: Quem manda no show aqui agora.

0: bom demais, meu Deus!
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5: As agências bancárias e instituições credenciadas começaram a ofertar desde a última segunda-feira as linhas de financiamento de moto, motoneta, ciclomotor ou bicicleta elétrica, produzidos no país com condições facilitadas por meio do programa Move Brasil. Para fazer o pedido de financiamento, é necessário já estar cadastrado no programa por meio da conta.gov.br. Também é necessário já ter recebido a confirmação que é elegível ao Move Brasil. Após essas etapas, o trabalhador já pode ir à Caixa, Banco do Brasil ou outra instituição financeira credenciada para análise de crédito e contratação do financiamento. É necessário também que o veículo escolhido para financiar seja produzido no Brasil a partir de 2024. Após a contratação, o trabalhador só poderá começar a pagar as parcelas em 60 dias e o prazo para pagar o valor adquirido é de 4 anos, com juros de 0,99% ao mês para homens e 0,91% ao mês para mulheres. O Norte foi a região que mais ampliou a participação no concurso internacional Canguru de Matemática, desde 2019, com crescimento de 443% acima da média nacional. Em 2026, mais de 5 mil estudantes nortistas foram medalhistas, reforçando o avanço da educação e do talento da região nas Olimpíadas do Conhecimento. 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

0: Cultura Clube tá em primeiro lugar. Banda Forrozão das Antigas, O Amor e o Poder. Para do intervalo, já eu volto com mais sucessos no som da Clube. Volto já.
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0: Clube, a número um do seu rádio. Sucesso bacana, né, gente? Ana Castela e Zezé de Camargo e Luciano. Deu match, a gente tocando aqui no som da melhor, da mais ouvida, na sua noite de sexta-feira. Tamo junto com boa música, informação e alegria. É a Pegada Clube, pegada que você já está acostumado. Vem comigo, aumenta o volume. Muito mais músicas por hora, muito mais alegria, muito mais informação no ar. Você sabe, né? 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
0: Kate Perry.

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0: Solange Almeida, Alta Estação e Amor de Motel aqui no Som da Clube. A gente vai empilhando sucesso, tocando boa música pra você que tá na sintonia, daquele ganho especial, porque aqui é muito mais sucessos, muito mais músicas por hora, é o Estação da Sexta-feira. Ótimo final de semana pra você que tá na sintonia, vem comigo, vem curtindo o pagodinho do Menos é Mais, coração partido.
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Zezo sempre será, encerrando o programa de hoje. Obrigado pela sua audiência, o carinho, a companhia. Tô indo nessa, se Deus quiser, segunda-feira a gente retorna com muito mais músicas pra você aqui no Som da Clube. Ótimo final de semana, quase não saio, mas saiu. E até a próxima. Tchau, Marabá, valeu, fui!

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0: Meia-noite e 18.
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2: A busca por um refúgio durante o expediente virou tendência nas redes sociais. Pressionados pela rotina corporativa, jovens da geração Z têm aproveitado a hora do almoço para fugir do escritório e usar locais inusitados, como salas de cinema, estações de metrô e provadores de roupa, para cochilar ou chorar. O comportamento viralizou. Em um dos vídeos mais acessados, um britânico, Ben Sanderson, relatou ter pago um ingresso de cinema apenas para dormir por 90 minutos, longe do chefe. Em outro conteúdo, uma usuária listou os melhores pontos de Nova York para chorar em paz, incluindo os provadores de uma grande loja de varejo. O Pará foi o estado que mais gerou empregos formais na região norte em junho de 2026, segundo dados do CAGED, divulgados na última quarta-feira pelo Ministério do Trabalho e Emprego. O saldo foi de 4.390 novas vagas com carteira assinada, resultado de 43.841 admissões e 39.451 desligamentos. O desempenho colocou o estado na liderança regional, respondendo por quase metade dos 9.633 empregos formais criados em toda a região norte do país. 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

0: 18:48.
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2: Olá, amigos, tudo bem? Tô chegando aqui direto da redação com informações do esporte. O Porto entrou de vez na disputa pela contratação do lateral esquerdo Souza, ex-jogador do Santos, e está perto de fechar o negócio. O clube português já acertou as bases salariais com o atleta e tem conversas avançadas com o Tottenham para concluir a transferência. Quem acompanha as negociações de perto é o próprio Santos. O Peixe manteve 10% dos direitos sobre uma futura venda e, caso a transferência seja concluída por 20 milhões de euros, poderá receber cerca de 11,6 milhões de reais. O Cruzeiro informou que o atacante Sinisterra passará por uma cirurgia para tratar a lesão na coxa esquerda. Após a realização de exames, clube e jogador decidiram, em conjunto, que o procedimento será realizado na próxima semana. Depois da cirurgia, o jogador começará a fase de fisioterapia em Belo Horizonte, sob os comandos da Comissão Médica do Cruzeiro. Corinthians e Atlético Paranaense ficaram no 0-0 na Neoquímica Arena pela 21ª rodada do Campeonato Brasileiro, em um jogo em que o Timão teve as melhores oportunidades, mas não conseguiu transformar o volume ofensivo em gols. A principal chance saiu dos pés de Yuri Alberto. O atacante entrou no intervalo, ficou cara a cara com o goleiro do Furacão, mas desperdiçou a oportunidade. Pouco depois, aos 30 minutos do segundo tempo, Yuri sentiu uma fisgada na coxa direita. Caiu do gramado e precisou deixar o campo. O atacante saiu chorando, aumentando a preocupação da comissão técnica para os próximos compromissos da temporada.
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0: Meia-noite e 50.

0: Uma e cinco.
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2: Minuto Verão. Cuidado ao se expor ao sol. Aproveite o sol com moderação. Nesse verão, não esqueça, um bronzeamento gradual é muito mais saudável e natural. Atenção, as crianças precisam de cuidados redobrados para curtir o sol. Para garantir a proteção da sua pele, é preciso cuidados especiais, conforme explica a dermatologista Amélia Leal, que dá orientações importantes para a proteção da pele.
3: É importante que a pessoa passe o protetor solar e reaplique durante o dia, pelo menos a cada 4 horas, porque ele vai perdendo a sua eficácia ao longo do dia, então é importante essa reaplicação para que o paciente não sofra uma queimadura. A partir dos 6 meses, os bebês já podem usar protetor solar, desde que o protetor solar seja infantil, porque é um protetor solar mineral que não vai fazer mal para aquele bebê. E antes dos 6 meses, eles devem usar somente barreiras físicas, camiseta UV, chapéuzinho. É muito importante ficar reaplicando o protetor solar, principalmente porque elas estão constantemente na água e esse protetor solar vai saindo mais rapidamente. Caso a criança esteja sempre na água, na piscina, é legal reaplicar a cada 2 horas. Se não estiver, a gente consegue reaplicar a cada 4 horas.
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0: 1:19.
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2: O desrespeito às vagas preferenciais de estacionamento alcança níveis absurdos na capital paraense. Gerou 212 autuações apenas nos primeiros 7 meses de 2026, um patamar próximo ao acumulado de 2025. E liga o alerta para a necessidade de conscientização e fiscalização permanente. O foco faz parte da Segbel, não é a penalização, mas a garantia de que a pessoa idosa e com deficiência encontre uma vaga desimpedida. O artigo 2º do Código de Trânsito Brasileiro estabelece que as normas de circulação e conduta aplicam-se a qualquer área aberta ao tráfego de veículos. Uma serraria clandestina localizada no distrito Cachoeira da Serra, em Altamira, é alvo de investigação promovida pelo Ministério Público do Pará após constatação de desmatamento de 1.185 hectares em área federal. Comunicada ao Ministério Público Federal, a investigação segue concentrada em apurar os danos ambientais causados pelo beneficiamento de madeira ilegal. O estudo técnico do Grupo de Apoio Técnico Interdisciplinar apontou que a área de autuação ambiental fica dentro de uma gleba da União, usada atualmente para atividade pecuária, que configura usurpação de patrimônio público federal. 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

0: 1h49.
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2: Olá, amigos, tudo bem? Tô chegando aqui direto da redação com informações do esporte. O Vasco vê a contratação de Santiago Sosa cada vez mais distante por causa do impasse nas negociações com o Racing. O clube argentino segue irredutível na exigência de receber à vista 50% do valor total da operação. O executivo de futebol do Gigante da Colina, Admar Lopes, chegou a viajar para a Argentina para tentar convencer a diretoria a aceitar um empréstimo com obrigação de compras em 2027, mas não obteve sucesso. Nem a participação de Marcos Lamáquia nas conversas mudou a posição do Racing. O Real Madrid deu um ultimato a Vinícius Júnior. A diretoria avisou ao atacante que não fará uma nova proposta de renovação. A decisão agora é aceitar a oferta atual ou ser colocado no mercado. O clube considera o brasileiro uma peça importante no elenco e já apresentou um contrato com valores salariais. No entanto, a diretoria entende que não vai abrir exceções nem quebrar a política salarial por nenhum atleta do clube. Gabriel Menino entrou de vez na briga por uma vaga no time titular do Santos. As boas atuações desde o retorno após a Copa do Mundo fizeram o jogador ganhar força na disputa pela lateral direita. O principal concorrente é Igor Vinícius, titular da posição. Internamente, a comissão técnica, comandada pelo técnico Cuca, valoriza o esforço do lateral, que seguiu atuando mesmo com o dedo fraturado. Com isso, o técnico ainda avalia quem será o escolhido para começar a próxima partida diante do Clube do Remo pela Copa do Brasil.
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0: 2 e 7.
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0: 2:20. 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
1: 6 anos após o naufrágio que causou a morte de 42 pessoas no Amapá, o Tribunal de Justiça do Estado do Pará decidiu proibir a empresa do barco Ana Caroline 3 de operar embarcações inseguras. A primeira vara civil e empresarial de Santarém concedeu liminar proibindo a Erlon Rocha Transportes de utilizar embarcações que apresentem avarias ou qualquer irregularidade que comprometa a segurança de passageiros e tripulantes. Mesmo reincidente em episódios de alto risco, a empresa Santarena havia se recusado a assinar o acordo proposto pelo Ministério Público do Estado do Pará. 107 indígenas da nação Tembé receberam, na semana passada, certificados de conclusão dos cursos de empreendedorismo e manutenção de computadores e redes, ofertados pelo programa Escrevendo e Reescrevendo Nossa História, que tem como parceiro executor a Agência Adventista de Desenvolvimento e Recursos Assistenciais. A formatura aconteceu na aldeia Tecorrai, em Paragominas, a 300 quilômetros de Belém. O programa existe desde 2017 e é coordenado pelo Ministério Público do Trabalho, através do procurador Sandoval Silva. 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

0: Bom demais, Brasil.
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0: 2h50 de notícias.
1: A paróquia São Francisco das Ilhas viveu uma semana intensa de atividades, sob a coordenação do pároco Padre Tiago Freitas. A comunidade recebeu a missão de 11 seminaristas da Arquidiocese de Belém e o retiro de jovens da comunidade Shalom. No sábado à noite, a Igreja Matriz acolheu a visita pastoral do Arcebispo Metropolitano de Belém, Dom Júlio Endi Acamini, que presidiu a Santa Missa com a comunidade. A programação continua no próximo domingo às 8 horas, com a chegada da imagem peregrina da Senhora de Nazaré. O Tecnobrega e as aparelhagens do Pará seguem brilhando muito na passarela nacional. Alunas do curso de moda da UNAMA venceram o concurso da rede de monitoramento de tendências da Renner, com uma pesquisa sobre figurinos, estética e identidade visual do movimento. 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

0: 6 e 7.
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4: Minuto Verão. Cuidado ao se expor ao sol. Aproveite o sol com moderação. Nesse verão, não esqueça, um bronzeamento gradual é muito mais saudável e natural. Atenção, as crianças precisam de cuidados redobrados para curtir o sol. Para garantir a proteção da sua pele, é preciso cuidados especiais, conforme explica a dermatologista Amélia Leal, que dá orientações importantes para a proteção da pele.
5: É importante que a pessoa passe o protetor solar e reaplique durante o dia, pelo menos a cada 4 horas, porque ele vai perdendo a sua eficácia ao longo do dia, então é importante essa reaplicação para que o paciente não sofra uma queimadura. A partir dos 6 meses, os bebês já podem usar protetor solar, desde que o protetor solar seja infantil, porque é um protetor solar mineral que não vai fazer mal para aquele bebê. E antes dos 6 meses, eles devem usar somente barreiras físicas, camiseta UV, chapéuzinho. É muito importante ficar reaplicando o protetor solar, principalmente porque elas estão constantemente na água e esse protetor solar vai saindo mais rapidamente. Caso a criança esteja sempre na água, na piscina, é legal reaplicar a cada 2 horas. Se não estiver, a gente consegue reaplicar a cada 4 horas.
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0: 3:20. 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
1: As agências bancárias e instituições credenciadas começaram a ofertar desde a última segunda-feira as linhas de financiamento de moto, motoneta, ciclomotor ou bicicleta elétrica, produzidos no país com condições facilitadas por meio do programa Move Brasil. Para fazer o pedido de financiamento, é necessário já estar cadastrado no programa por meio da conta.gov.br. Também é necessário já ter recebido a confirmação que é elegível ao Move Brasil. Após essas etapas, o trabalhador já pode ir à Caixa, Banco do Brasil ou outra instituição financeira credenciada para análise de crédito e contratação do financiamento. É necessário também que o veículo escolhido para financiar seja produzido no Brasil a partir de 2024. Após a contratação, o trabalhador só poderá começar a pagar as parcelas em 60 dias e o prazo para pagar o valor adquirido é de 4 anos, com juros de 0,99% ao mês para homens e 0,91% ao mês para mulheres. O Norte foi a região que mais ampliou a participação no concurso internacional Canguru de Matemática, desde 2019, com crescimento de 443% acima da média nacional. Em 2026, mais de 5 mil estudantes nortistas foram medalhistas, reforçando o avanço da educação e do talento da região nas Olimpíadas do Conhecimento. 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

0: 3:49.
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2: Olá, amigos, tudo bem? Tô chegando aqui direto da redação com informações do esporte. O Zenit definiu as condições para negociar Luiz Henrique com o Flamengo e descarta manter um percentual dos direitos econômicos do atacante em uma futura transferência. O clube russo trabalha com dois cenários: uma venda em definitivo entre 35 e 40 milhões de euros ou um negócio de 20 milhões de euros com a inclusão do volante Everton Araújo na operação. Após exames realizados, o zagueiro Thiago Silva, do Fluminense, teve detectado uma lesão na parte posterior da coxa direita. Já o outro zagueiro do Flusão, o Freites, apresentou um edema ósseo no tornozelo direito. Amanhã, sabadão, o Flusão joga o clássico contra o Vasco pelas oitavas de finais da Copa do Brasil. Os zagueiros poderão estar ausentes, forçando mudanças para o técnico Luiz Zubeldia. A Gaviões da Fiel, principal torcida organizada do Corinthians, afirmou que a diretoria do clube vetou a entrada de faixas de protesto para a partida contra o Atlético Paranaense. Apesar disso, a organizada conseguiu realizar protestos no Gol Norte da Neoquímica Arena. A torcida organizada do Timão afirmou que seguirá cobrando e fiscalizando a administração do clube, sempre dentro da lei e do respeito.
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0: 4 e 8.
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0: 4:42.
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0: 4h50.
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2: A aposentadoria requer a organização e atenção, com o objetivo de ser aproveitada da melhor maneira. Para ajudar a planejar o futuro, é possível contar com uma ferramenta gratuita, Simular Aposentadoria, disponível virtualmente no aplicativo Meu INSS. A ferramenta permite estimar quanto tempo falta para o trabalhador se aposentar, além de informar sobre as regras previdenciárias e dar uma previsão do benefício. Para realizar o cálculo, o aplicativo Meu INSS utiliza informações que estão na base de dados do INSS. O humorista Tamatá anunciou nas redes sociais que não disputará mais uma vaga na Alepa e declarou apoio à reeleição do deputado Eric Monteiro, do MDB. Com o movimento, Tamatá hipotecou apoio ao ex-governador Helder Barbalho, ao deputado estadual Chicão e à governadora Hanna Gassan, que disputa a reeleição. 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

0: de Santiago.
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0: 5 e 6.
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2: Minuto Verão. Cuidado ao se expor ao sol. Aproveite o sol com moderação. Nesse verão, não esqueça, um bronzeamento gradual é muito mais saudável e natural. Atenção, as crianças precisam de cuidados redobrados para curtir o sol. Para garantir a proteção da sua pele, é preciso cuidados especiais, conforme explica a dermatologista Amélia Leal, que dá orientações importantes para a proteção da pele.
3: É importante que a pessoa passe o protetor solar e reaplique durante o dia, pelo menos a cada 4 horas, porque ele vai perdendo a sua eficácia ao longo do dia, então é importante essa reaplicação para que o paciente não sofra uma queimadura. A partir dos 6 meses, os bebês já podem usar protetor solar, desde que o protetor solar seja infantil, porque é um protetor solar mineral que não vai fazer mal para aquele bebê. E antes dos 6 meses, eles devem usar somente barreiras físicas, camiseta UV, chapéuzinho. É muito importante ficar reaplicando o protetor solar, principalmente porque elas estão constantemente na água e esse protetor solar vai saindo mais rapidamente. Caso a criança esteja sempre na água, na piscina, é legal reaplicar a cada 2 horas. Se não estiver, a gente consegue reaplicar a cada 4 horas.
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0: 5:21.
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2: Ainda há tempo de se inscrever para o programa Seleção Petrobras Cultural 2026, que oferece 11 modalidades de patrocínios a diversos segmentos culturais de todo o país. As inscrições terminam nesta sexta-feira, dia 31. Os interessados podem se inscrever gratuitamente através da plataforma digital da Seleção, que também está disponível o regulamento e os critérios, assim como os detalhes do processo seletivo. Os investimentos da Petrobras na área de cultura são da ordem de 270 milhões e será feito por meio da Lei Federal de Incentivo à Cultura, a Lei Rouanet, e da Lei de Audiovisual. O regulamento foi lançado no dia 1º de julho deste mês pela presidente da Petrobras, Magda Chambriard. Nesta edição da seleção, foram incluídas duas novas modalidades para a inscrição dos projetos: produção de games e incubação e desenvolvimento cultural. Em Belém, uma das tradições que resistem ao tempo e atravessam gerações é a de levar as crianças para conhecer o Parque Zoobotânico do Museu Emílio Guilde. Para muitos pais, mães, avós e responsáveis, o passeio faz parte das lembranças mais marcantes da infância e continua sendo um programa quase obrigatório com filhos e netos. 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

0: 5h50.
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2: Os pré-selecionados no processo seletivo do Fundo de Financiamento Estudantil para o segundo semestre devem complementar as informações das suas inscrições a partir desta sexta-feira, dia 31. O prazo vai até às 23 horas e 59 minutos da próxima segunda-feira, dia 4 de agosto. O procedimento deve ser feito no site da FIES Seleção com o login do portal gov.br. O Ministério da Educação divulgou a lista de pré-selecionados na última quinta-feira, dia 30, no portal único de acesso ao ensino superior, na parte do FIES. Em 2026, foram disponibilizadas 75.500 vagas distribuídas em 1.274 instituições privadas de educação superior para ingresso em 28.741 cursos e turnos. O BNDES aprovou R$324.300.000 em financiamentos para a renovação da frota de caminhões e ônibus no Pará. Os recursos atenderam 39 municípios em mais de 270 operações. Do total, R$305.400.000 foram destinados a frotistas e R$18.900.000 a motoristas autônomos. 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

0: 6 e 7.
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0: 6h20. 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
1: Dia dos Pais de 2026 deve movimentar 29 bilhões e 700 milhões no comércio e no setor de serviços em todo o país. A estimativa é que aproximadamente 104 milhões de consumidores realizem compras nas próximas semanas, embora o número represente uma redução de 2 milhões e 300 mil em relação ao ano passado. Em Belém, o movimento ainda é tímido nos shoppings, com consumidores antecipando escolhas e avaliando preços. Chamadas de telemarketing, mensagens gravadas e ligações de números desconhecidos são situações comuns para usuários de telefonia móvel. Esses contatos podem envolver ofertas de produtos e serviços ou tentativas de fraudes. Para reduzir esse tipo de chamada, é possível utilizar recursos disponíveis no próprio celular ou cadastrar o número em serviços gratuitos de bloqueio e identificação. No geral, os smartphones oferecem ferramentas para bloquear chamadas de determinados números indesejáveis. 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

0: 6h52.
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2: Quem busca renovar a frota ou ampliar a estrutura da propriedade rural terá oportunidade rara nos próximos dias. A Louis Dreyfus Company, uma das maiores tradings agrícolas do mundo, realiza, no próximo dia 6 de agosto, às 10 horas, horário de Brasília, o mega leilão Agro LDC, disponibilizando mais de 150 lotes de máquinas e implementos agrícolas distribuídos entre os estados de São Paulo e Minas Gerais. O evento será realizado de forma totalmente online, pela plataforma Leiloei, reunindo equipamentos utilizados nas operações da companhia e oferecendo aos produtores rurais, prestadores de serviços e investidores a possibilidade de adquirir máquinas com valores bastante inferiores aos praticados no mercado. A pecuária de corte do Mato Grosso atingiu um novo marco. Nos primeiros 6 meses de 2026, 45% dos bovinos abatidos no estado tinham até 24 meses de idade, o maior percentual da série histórica iniciada em 2006. O avanço é comemorado pelo setor como sinal de modernização. Os dados do IMEA mostram a magnitude da mudança. Em 2006, apenas 2% dos animais abatidos no estado tinham menos de 24 meses. 20 anos depois, essa participação saltou para 45%, enquanto a fatia de bovinos abatidos com mais de 36 meses caiu de 65% para 22% no mesmo período. 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
1: 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Minuto Verão. Cuidado ao se expor ao sol. Aproveite o sol com moderação. Nesse verão, não esqueça, um bronzeamento gradual é muito mais saudável e natural. Atenção, as crianças precisam de cuidados redobrados para curtir o sol. Para garantir a proteção da sua pele, é preciso cuidados especiais, conforme explica a dermatologista Amélia Leal, que dá orientações importantes para a proteção da pele.
2: É importante que a pessoa passe o protetor solar e reaplique durante o dia, pelo menos a cada 4 horas, porque ele vai perdendo a sua eficácia ao longo do dia, então é importante essa reaplicação para que o paciente não sofra uma queimadura. A partir dos 6 meses, os bebês já podem usar protetor solar, desde que o protetor solar seja infantil, porque é um protetor solar mineral que não vai fazer mal para aquele bebê. E antes dos 6 meses, eles devem usar somente barreiras físicas, camiseta UV, chapéuzinho. É muito importante ficar reaplicando o protetor solar, principalmente porque elas estão constantemente na água e esse protetor solar vai saindo mais rapidamente. Caso a criança esteja sempre na água, na piscina, é legal reaplicar a cada 2 horas. Se não estiver, a gente consegue reaplicar a cada 4 horas.
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0: Bom dia, pessoal.
1: Bom dia, bom dia.
2: Bom dia, Marabá. Bom dia, meu Pará. Bom dia, meu Brasil. Começa a partir de agora o programa Show da Clube, aqui pela sua Rádio Clube de Marabá. Mais um dia, mais um programa, mais um momento de emoção para você, porque a partir de agora está no ar o Show da Clube na sua 100,7 Rádio Clube de Marabá. Comunicação desse amigo de vocês de todas as manhãs, de todos os dias, Nonato Dourado. Tá comigo? Tá de bem com a vida? Este é o primeiro programa do mês de agosto. Por quê? Porque hoje, dia 1º de agosto de 2026. Estamos vivendo o dia de número 213. Faltam 152.

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Estamos de volta aqui na sua Rádio Clube de Marabá. Tá bem? De volta aqui na sua 100,7 Rádio Clube. Ficamos fora do ar desde as 7h10 da manhã, mais ou menos. Ou seja, estamos 2 horas fora do ar, mas agora restabeleceu tudo. Estamos aqui com você. Já, já, eu vou começar a atender as suas mensagens. Você que está mandando a mensagem para mim, muito obrigado aí a todos vocês. Estavam perguntando. Estamos no ar. Estamos no ar aqui na sua clube. Eu sou Nonato Dourado, nesse dia maravilhoso. A gente estava falando sobre o dia de hoje, quando nós saímos do ar. Hoje, 1º de agosto de 2026. Faltam 152 dias para acabar o ano, estamos vivendo o dia de número 213, estamos findando a 17ª semana comum, lua cheia. Hoje é dia de São Afonso Maria de Ligório, hoje é dia de Santa Esperança e hoje é dia de Santa Caridade. Dia Mundial da Amamentação e Dia do Selo Postal Brasileiro. Dia Mundial da Amamentação. E o programa Show da Clube está no ar com você quando são 9h10. 9 horas 10 minutos da Clube. Vamos nessa!

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1: Nove e 19.

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0: A Rádio Clube, você está curtindo o Clube da Manhã, na comunicação de Nonato Dourado, sabadão, dia 1º de agosto. Ficamos aí fora do ar alguns minutos, né? Aproximadamente 2 horas, por falta de energia elétrica, mas já estamos aqui de volta com você. E vamos mandar alô para quem está acompanhando o programa? Vamos lá. Meu amigo Incansávelzinho mandou um áudio aqui para mim. Deixa eu ouvir o áudio do Incansávelzinho. Eu, alô, meu amigo Incansávelzinho, bom dia para você.
1: Bom dia, meu amigo Nonato Dourado, bom dia, Marabá, bom dia, Brasil. Bom dia a todos os ouvintes, tá ligado aí no show da Clube, Incansávelzinho aqui da Casa de Itabazu. Mandar alô para toda a galera do grupo Unido pelo Bela Vista, o Fonseca, Sampaio, Sedex Areia, Aguinaldo que casa, meu amigo também Max Hayek, meu amigo baiano lá da Vila São José. Todo está ligado, meu amigo Enfermeiro Cardoso. Tu conhece, né, Renato? Enfermeiro Cardoso aí do SESP. Gente muito conhecida, gente boa demais. Pai do Kaique, jogador do Águia. Eu estou por cá, na Casa de Itabazu, tomando aquele café delicioso, viu, Renato? Renato, bota aí uma música bem boa pra nós aí, Nilson Souza. Vamos dar aquela bem antigona. Viu? Bota aí pra ouvir e oferecer pra todos os ouvintes. Caçávelzinho da Casa de Itabazu. E o Renato me conhece de década, né, Renato? Renato, eu sou presidente do Instituto aqui do bairro da Infrael.
0: Falou, Incansávelzinho, bom dia para você. Estamos já tocando as músicas aqui para recordar, tá bom? Incansávelzinho, lá da Casa de Tábua Azul. Bom dia, meu amigo Nonato Dourado, já estou ligado na Clube. É o Ailton Saraiva, também ligado comigo, Cazuza Alves, tá? Tá lá em Itupiranga, obrigado, Cazuza. Donizete Oliveira também está ligado na Clube, a Vanusa lá de Morada Nova, o Gilvan Alves também acompanhando a programação da 100,7 Rádio Clube de Marabá e o programa Show da Clube na sua Clube.
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0: Estamos de volta aqui na sua Rádio Clube de Marabá, quando são 9 horas 36 minutos, 9h36 na sua Clube. Fica comigo, hein? Fica comigo aqui em 100,7 até às 11 horas da manhã. Eu daqui, você daí, com muita coisa boa, com muita informação. Já já tem informação. Também tem a sua participação aqui no nosso WhatsApp Clube. Então fica ligado comigo, tá bem? Nós vamos agora para uma conexão com a FM 91, tá ok? FM 91. Nós vamos conectar agora, conectar com a FM 91, para trazer direto do Líder Home Center da Nova Marabá, o Natan Souza, que já está na linha comigo. Alô, Natan, bom dia.
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0: Olha a hora, são 9:50 agora, 9:50, aqui na sua Rádio Clube, tem ouvinte participando. Alô, bom dia.
1: Bom dia, Nonato Dourado. Manda um abraço para nós aí no Chaqueamento São Mateus, estamos ligadinhos aqui no seu programa. Ezequias Carvalho e Rodrigo, um abraço.
0: Falou, Ezequias, bom dia para você no São Mateus.
2: Bom dia, Nonato Dourado. Bom dia para todos, hein? É o Denilto Gomes.
0: Tudo bom, Denilto?
2: Obrigado, viu? Obrigado no programa aí, na 107, viu? É um bom dia.
0: Bom dia, muito obrigado.
2: Já tô melhorando.
0: Tá melhorando, né, Denilto? Melhora, viu? Melhora e agradece a Deus aí pela sua melhora. Denilto, agora 9:51.
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0: Minuto Verão. Cuidado ao se expor ao sol. Aproveite o sol com moderação. Nesse verão, não esqueça, um bronzeamento gradual é muito mais saudável e natural. Atenção, as crianças precisam de cuidados redobrados para curtir o sol. Para garantir a proteção da sua pele, é preciso cuidados especiais, conforme explica a dermatologista Amélia Leal, que dá orientações importantes para a proteção da pele.
1: É importante que a pessoa passe o protetor solar e reaplique durante o dia, pelo menos a cada 4 horas, porque ele vai perdendo a sua eficácia ao longo do dia, então é importante essa reaplicação para que o paciente não sofra uma queimadura. A partir dos 6 meses, os bebês já podem usar protetor solar, desde que o protetor solar seja infantil, porque é um protetor solar mineral que não vai fazer mal para aquele bebê. E antes dos 6 meses, eles devem usar somente barreiras físicas, camiseta UV, chapéuzinho. É muito importante ficar reaplicando o protetor solar, principalmente porque elas estão constantemente na água e esse protetor solar vai saindo mais rapidamente. Caso a criança esteja sem sempre na água, na piscina, é legal reaplicar a cada 2 horas. Se não estiver, a gente consegue reaplicar a cada 4 horas.
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0: Vamos lá então, são 9 horas 58 minutos aqui na Clube, 9h58. É, meu amigo, é o programa Show da Clube de hoje. Ficamos aí fora do ar, né? Aí complica muito aqui, mas estamos com você, com as músicas, até às 11 horas da manhã, tá bem? 9h58, mandando aqui o bom dia para a Maria José, que está lá na fazenda, acompanhando o programa. A Minelvina também está ligada no programa na Folha 13. O Janari, alô Janari, bom dia. Meu amigo Luiz, lá de Exu, mandou aqui o café da manhã dele. Ih, Luiz, bacana, viu? Bacana, tá bom? Um grande abraço para você, meu amigo Luiz. Está lá no complexo de bairro Cidade Nova, ali na Liberdade, acompanhando a programação da Clube. E o Francisco Santana está aniversariando hoje, está completando sabe quantos anos? 71 anos. Então vamos cantar os parabéns aí para o Francisco Santana.
1: Parabéns, parabéns, parabéns para você.
0: Parabéns, Francisco, que Deus lhe abençoe e dê muitos anos de vida.
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0: Voltamos aqui na sua Rádio Clube, 10 horas mais 6 minutos agora, hein? 10 e 6, seu ouvinte participando do programa. Alô, bom dia, bom dia.
1: Bom dia, bom dia. Na Nova Dourada, aqui é Maria de Deus do quilômetro 7. Estava ausente da cidade, fui visitar minha mãezinha lá no Maranhão, não estava bem de saúde, mas graças a Deus ficou bem. Estou aqui de volta, um abraço para todos. E ofereço todas as músicas do programa aí para todos também.
0: Muito obrigado, bom dia. Tem que visitar a mamãe. Quanto mais visitar, melhor. Ela fica feliz. Visite sempre a sua querida mamãe. Ainda há pouco eu mandei alô aqui para o meu amigo Luiz, pernambucano. E agora fiquei sabendo, ele está aniversariando hoje, completando mais um ano de vida. Alô, Luiz, parabéns, meu amigo.
2: Parabéns. Parabéns, parabéns pra você.
0: Parabéns para o meu amigo Luiz pernambucano de Exu, aniversariando hoje.
2: Donato Dourado.
0: E essa aqui vai pra você, tá bom? Pra todos os aniversariantes.

0: Jessé Porto, Solidão. Música bonita. Perdemos o Jessé esse ano, né? E olha que essa música aí, eu vi uma reportagem do produtor do Jessé, dessa música. Ela era uma guarânia, assim, bem, bem paraguaia mesmo. E aí eles mudaram e ficou esse hino do Jessé, Porto Solidão.
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0: Vamos lá na FM 91, por lá está o Frank Dias. Falar com o Frank Dias, já chegou para o trabalho.
2: Frank. Vamos nessa, meu amigo Nonato Dourado. Bom dia pra você.
0: Bom dia.
2: Excelente sábado pra você e também pra todo mundo aí da Clube FM, os nossos maravilhosos ouvintes da Clube.
0: Valeu pros ouvintes também da FM 91. Bom
2: Valeu.
0: Dia.
2: Valeu.
0: Muito especial.
2: Bacana. Bora lá pra Reluz.
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2: E o Naldinho Futinelli.
0: Pode chamar.
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1: Dez e dezesseis.

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Agora são 10 horas 19 minutos. Mandar aqui um bom dia para o meu amigo Japão aí na Folha 12. Japão, que é o marido da minha amiga Rita. Alô, Japão, bom dia. Japão é dançarino, rapaz. O homem dança forró, viu? Japão, bom dia para você.

Sim, muito obrigado a todos aí na Folha 12. Meu amigo Luizinho, que é o cunhado do Japão, e a dona Eliane, ali na Folha 33 da Nova Marabá. Bom dia a todos vocês. Manuel está de plantão hoje, acompanhando o programa. Alô Rosa, aí na 1º de março, bom dia para você também. 10 horas 20 minutos em Marabá.

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Olha a hora, são 10 horas 27 minutos, agora aqui na sua Rádio Clube de Marabá, 10h27. Continua mandando áudio, participando, 99162-2480. É o telefone que você participa da programação Clube. Bom dia a todos os amigos e amigas ligados comigo aqui na 100,7. Alô, meu amigo Rei do Frango, aí no bairro Santa Rosa. Bom dia para você, tá ligado no programa. Hoje ele não mandou mensagem, tá muito ocupado. Tá vendendo muito frango lá no bairro Santa Rosa, o bairro do amor.

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0: Clube FM, o programa Show da Clube, 10 horas 35 minutos agora, hein? Bom dia para você que está na praia, bom dia para você que está se preparando para ir à praia, bom dia para você que está na fazenda, bom dia para você que está se preparando para ir à fazenda, à chácara. Um grande abraço a todos vocês que têm um final de semana tranquilo, de muita paz, tá bem? Fim de semana chegou, mês de agosto chegou, é um mês perigoso aí para fogo, tem que tomar muito cuidado com fogo, hein? Muito cuidado, tá certo? Muito cuidado, cuidado aí em relação ao fogo. Também mês de agosto é quando acontece a maioria dos incêndios, então tem que tomar cuidado, vegetação tá muito seca. 10h36.
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0: Voltamos aqui na Clube, 10 horas 43 minutos. Meu amigo Antônio Milton, você estava por onde, Antônio Milton? Mandou mensagem mais cedo e agora, tá por onde?
1: Olá, meu amigo Nonato Dourado, rapaz, olha aí. Agora sim, está no ar, né, meu amigo velho?
0: Sim.
1: Pois é, rapaz, pela manhã eu tentei sintonizar as duas emissoras aí e nada. Mas agora já está no ar, né, Nonato? Eu fui na casa de uma tia minha ali fazer um serviço para ela, agora que cheguei, mas já estou sintonizado aqui. Eu e o Marco Polo, tá ouvindo, Marco Polo?
0: Tô ouvindo.
1: Fala pro titio. Oi, titio.
2: Titio.
1: Oi,
0: Marco Polo. Polo
1: chamando titio aí. Valeu, Nonato. Um abraço a você e todos os ouvintes do programa Show da Clube. É sabadão e nós estamos aqui vivendo esse primeiro dia do mês de agosto do ano de 2026. Valeu, Nonato. É o seu amigo Antônio Milton aqui diretamente de São João do Araguaia. Bom dia. Bom trabalho.
0: Bom dia. Muito obrigado, Antônio Milton. Alô, Marco Polo. Bom dia para você também. Agora 10h44.

0: Labelle de Ju, Alceu Valença, grande Alceu Valença.
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0: A FM 91 está chamando? Então vamos lá na FM 91 com
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2: Meu amigo Nonato Dourado, estamos de volta na Clube FM e você aqui na FM 91, meu irmão.
0: Legal, estamos aqui, bom dia pra
2: Sabadou,
0: você.
2: Sabadou, né?
0: Hã?
2: Sabadou.
0: Sabadou e você começou ainda há pouco aí, não foi?
2: Foi, agora há pouco.
0: Beleza. Então, bom trabalho pra você.
2: Obrigado, meu irmão.
0: Daqui a pouquinho eu tô saindo.
2: Daqui a pouquinho tá, como fala por aí, zarpando, né?
0: Zarpando, como diz o Leão da Montanha.
2: Isso.
0: Saída pela esquerda.
2: É, pronto.
0: Quem vem conosco?
2: É ele que tá chegando, o PH.
0: Pode chamar o grande Paulo Henrique.
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4: 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Alô, Nonato, sabadão chegou, fim de semana também, fim de semana bom para todos vocês, para todos nós. Bom dia! Música.

Raimundo Wagner, lembrança de um beijo. Bom dia, meu amigo Nonato. Eu tô aqui ligado no programa Raimundo da Eletrônica. Mando um alô para o Zé Neto da Ponta de Pedras, para o Chico Binga, para o Luiz do Milho, Sargento Jailton e o Janari da Folha 12. Até mais tarde. Falou. Foi tomar café na casa da sogra hoje, Raimundo? Foi? Legal. Ponto final do programa Show da Clube de hoje. Eu vou ficando por aqui. Daqui a pouquinho a gente tem um encontro no Barra Pesada. Segunda, 8 horas da manhã, de volta aqui na Clube. Mulheres, considerem-se beijadas. Minha irmãzinha, a fé que me faltar eu vou buscar em você.

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5: Minuto Verão. Cuidado ao se expor ao sol. Aproveite o sol com moderação. Nesse verão, não esqueça, um bronzeamento gradual é muito mais saudável e natural. Atenção, as crianças precisam de cuidados redobrados para curtir o sol. Para garantir a proteção da sua pele, é preciso cuidados especiais, conforme explica a dermatologista Amélia Leal, que dá orientações importantes para a proteção da pele.
6: É importante que a pessoa passe o protetor solar e reaplique durante o dia, pelo menos a cada 4 horas, porque ele vai perdendo a sua eficácia ao longo do dia, então é importante essa reaplicação para que o paciente não sofra uma queimadura. A partir dos 6 meses, os bebês já podem usar protetor solar, desde que o protetor solar seja infantil, porque é um protetor solar mineral que não vai fazer mal para aquele bebê. E antes dos 6 meses, eles devem usar somente barreiras físicas, camiseta UV, chapéuzinho. É muito importante ficar reaplicando o protetor solar, principalmente porque elas estão constantemente na água e esse protetor solar vai saindo mais rapidamente. Caso a criança esteja sempre na água, na piscina, é legal reaplicar a cada 2 horas. Se não estiver, a gente consegue reaplicar a cada 4 horas.
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13: Muito boa tarde para você, na verdade, muito bom dia, né, para você na sintonia da nossa 90,9. Um abraço para você. Estamos juntos a partir de agora, seu parceiro Natan Souza. Estaremos nessa manhã de sábado, manhã e tarde, né? A gente começa na manhã e entra na sua tarde de sabadão. E nós vamos juntos aqui na 100,7, desejando a você uma ótima manhã. Manda aí a tua mensagem, manda teu áudio 991-62-2480. Você vai participar aqui com o Natanzinho no Sabadão da Clube. Você vai participar, vai interagir com a gente, vai contar como tá o seu sabadão, este dia 1º de agosto. Chegamos no mês de agosto. Eu desejo um mês maravilhoso para você, tudo de bom, que você possa aproveitar bastante aí este fim de semana, sempre com responsabilidade. A gente está no período de veraneio e para mim é uma honra imensa estar de volta aqui na Clube. Estamos de volta, né? Na Clube, a nossa poderosa 100,7. Vamos estar juntos nesse sabadão, vamos estar juntos durante esse mês de agosto aqui na nossa poderosa. Para você que estava ouvindo aí, nosso querido amigo Nonato Dourado, você fica agora na minha companhia, seu parceiro Natan Souza. Como eu falei, é uma manhã tarde. A gente começa na manhã, daqui a pouquinho entraremos na tarde. Vamos juntos na programação do fim de semana. Tá tudo bem? Tudo tranquilo por aí? Tudo certo? Eu espero que esteja tudo bem com você, porque a gente promete fazer deste sabadão, um sabadão diferenciado, com muita música animada, muito som pra você, informação no seu rádio, no seu fim de semana. O Sabadão da Clube tá no ar. Vem comigo a partir de agora aqui na Poderosa.

0: Essa só pra iniciar a nossa manhã de sabadão. Manhã maravilhosa, um sol pra cada um em Marabá. Meu Deus do céu, como tá quente, né? Essa foi só pra iniciar com Berg Rabelo, Amor Eu Não Consigo, aqui na Clube é nossa 100,7. Um abraço pra você que tá na sintonia, ouvindo a nossa programação pelo aplicativo Clube, em todos os estados do nosso querido Brasil, Zilzil. Um abraço, obrigado aí pelo carinho da audiência, o pessoal ouvindo a nossa programação através do aplicativo ali no estado do Maranhão. É, bom dia para vocês aí no estado do Maranhão, para você que está ouvindo a gente aí também no estado de São Paulo, né? Rio de Janeiro, para você que está em Goiás, estado de Goiás, em Goiânia, bom dia.
1: Oi,
0: bom dia! Bom dia e obrigado pelo carinho da audiência. É sempre bom ter sua companhia aqui na programação da Clube. Participem, manda aí o seu áudio, participa aqui com o Natanzinho, 991-62-2480. Qual sucesso que você quer ouvir, que não pode faltar nesse sabadão? Você vai mandar pra mim, a gente vai com certeza tocar esse sucesso e também compartilhar emoções, interagir com você aqui na Clube, a nossa poderosa. 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

0: Tá aí o sonsaço da calcinha preta, liga pra mim, falando em ligar, né, na verdade não é ligação, mas participação do ouvinte aqui na clube. Oi, bom dia, tudo bem?
1: Bom dia, Natalzinho.
0: Bom dia.
1: Rapaz, quanto tempo.
0: Quanto tempo,
1: tu
0: né?
1: Tu tava na 91, é?
0: Isso,
1: aqui
0: isso.
1: Aqui é Francisco da Conceição, Natalzinho, ligadinho na programação. É, rapaz, o tempo hoje tá bom, né? Tá ventando, graças a Deus. Natanzinho, um bom dia, um ótimo sábado. E tudo de bom, um ótimo programa pra você, pra todos os ouvintes. E que Deus abençoe nós. Tenha um bom dia, fique com Deus.
0: Tchau. Valeu, Francisco. Bom dia pra você também. Obrigado aí pela participação, na sintonia, ouvindo a nossa programação. É sempre bom ter aí, né, a participação dos ouvintes aqui na nossa 100,7. Um abraço, tá bom? Valeu, obrigado mesmo. 991-62-2480. Esse é o zap para você interagir, participar com a gente aqui na programação da nossa 100,7. Manda um abraço aqui todo especial pro meu amigo Raimundo da Eletrônica, tá sempre na sintonia, ouvindo a programação. Um abraço para você, Raimundo. Um abraço também pro meu amigo na sintonia, ouvindo a clube, a nossa poderosa, o grande Solimar Paraense. Boa tarde para você, Solimar Paraense, né? Quem mais está na sintonia, ouvindo a programação? Quem está ouvindo a programação também, Antoniel Lima, pelo aplicativo. Pessoal do aplicativo, sempre na sintonia. É bom demais ter a sua companhia. 991-62-2480. Interagindo aí os ouvintes no nosso WhatsApp, mandando ver. É, mandar um abraço aqui também pra minha amiga Loura ali na Folha 20, sempre na sintonia da nossa clube, a nossa poderosa. E aqui a música não para, essa é a programação mais gostosa da sua manhã de sabadão. Aumenta o volume aí, é verão, né? Verão, o pessoal tá aí curtindo o verão, né? E tá na sintonia ouvindo a programação.

0: Paralamas do sucesso, meu erro aqui na Clube, a nossa 100,7. Muito bom dia, bom dia, bom dia pra você na sintonia. Manda um abraço aqui pra galera reunida na chácara. O Átila, eletricista, ele mandou bom dia, Natan. Manda alô pra mim, estamos em família na nossa chácara Lopes, curtindo o seu programa. Valeu, Átila, eletricista. Bom dia pra você, meu querido. Obrigado aí pela participação. Você participa no 991-62-2480.
1: Bom programa pra você. Bom dia, Nadinho. Naldinho. Bom programa pra você, cara. E é Francisco Santana do quilômetro 7. Eu tô te pedindo, se tu puder cantar parabéns pra mim, que tô completando 71 anos hoje.
0: Opa!
1: Francisco Santana do quilômetro 7. E todas as músicas do programa. Pra mim. Família, obrigado.
0: Parabéns, Francisco Santana.

muitos anos de vida, Francisco Santana, parabéns, muita saúde, muito sucesso. Um abraço pra você, meu querido, obrigado aí pela participação. Esse é o Sabadão da Clube aqui na Poderosa 100,7. Um prazer estar com você por aqui, seu parceiro Nathan Souza. E você interagindo com a gente através do WhatsApp, o 991-62-2480. Você vai participando, interagindo e a gente vai fazendo essa programação gostosa do seu Sabadão. Parabéns a todos os aniversariantes, não só o Francisco Santana, mas todos os aniversariantes. Um abraço para Ruth Melo, que também está na sintonia, Ruth Melo. Viviane Batidão, grita o seu nome!

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0: está aí, Pedro Pecado com o Grupo Menos é Mais, Simone Mendes. Passou por aqui também o Pablo, né, que tá chegando aí no Maraverão. É amanhã, domingão, dia 2, tem Pablo no Maraverão. Com certeza, recorde de público. É para fechar com chave de ouro essa festividade que tem movimentado a economia, tem feito a diferença aqui na nossa cidade de Marabá, né? A gente só tem que, né, parabenizar a prefeitura por essa iniciativa. É, há muito tempo a gente não via uma festividade assim, Marabá, tão grande, grandiosíssima, com cantores a nível nacional, uma festa muito bonita, o Maraverão, né? E com certeza só quem ganha é o povo, né? Principalmente as pessoas que dependem, precisam da cultura, né? Que dependem da cultura, principalmente os nossos amigos que trabalham vendendo aí o alimento, né? Aquele espetinho, vendendo aí o cachorro-quente, a batata frita, até as bebidas também, o pessoal que vende as bebidas. Todo mundo ganha, né? E gera renda para a cidade, o turista vem também. Olha, eu conheço muita gente que veio, né, para essas festividades aí do Maraverão e falaram muito bem aqui da organização e tudo. Pessoas que vieram de outros estados só para curtir o Maraverão, pessoas que vieram passar a férias aqui em Marabá, que também aproveitaram para curtir o Maraverão. Meio-dia e 3, como eu falei, o programa começa na... o programa começa na manhã e entra na tarde, meio-dia e 3. Agora já é tarde, então já posso falar boa tarde pra você. Comecei o programa falando boa tarde, rapaz, vou te dizer uma coisa, viu? Eita, rapaz, é porque a gente acostuma tá trabalhando na tarde, mas o programa começou na manhã, né?
1: Mas Mara recebe de que inventa coisa.
0: Pois é, rapaz. E tá bom que deu tudo certo, né? A gente já chegou aqui, deu tudo certo, estamos prontos e preparados para apresentar o nosso Sabadão da Clube, esse programa maravilhoso no seu fim de semana. Então, ó, já, depois dessa sequência pesada aí, né, com Forró Boys, Pablo da Rocha, Henrique e Juliano, Grupo Menos é Mais, a gente vai fazer aquele rápido intervalo comercial, mas já eu volto, trazendo outra sequência musical pra você que tá ligado aqui no Sabadão da Clube. Bom almoço, hein, pra quem tá almoçando agora. Essa galera que tá reunida em chácara assim, é difícil a pessoa falar que o almoço saiu cedo, mas é muito difícil. Quando tá todo mundo reunido, aquela brincadeira gostosa, aquela coisa, o almoço só sai lá pra 2, 3 horas da tarde. Muitas vezes sai agora meio-dia, né? Muitas vezes sai agora meio-dia, mas muitas das vezes também sai lá para as 2 horas da tarde, né? Meio-dia e 5, a hora certa, já eu volto, é rapidinho.
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8: Muito bem, de volta aqui na Clube, a nossa 100,7. Ótima tarde pra você na sintonia. Meio-dia e 9 agora, hora certinha. Bom demais ter sua companhia aqui na programação. Prazer por aqui, Natan Souza, seu parceiro Natanzinho, aqui na nossa poderosa. Bom demais ter sua companhia. 991-62-2480. Hoje à noite é sabadão, né? Hoje à noite, logo após aí, né? O programa Só Brega, nós teremos o Máquina do Tempo com Michel Garcia, né? A gente vai, ó, trazer um aperitivozinho pra você aqui com a Alexia, né? Pra você que tá na sintonia, Under the Summer Sun. Ó, essa aqui toca no Máquina do Tempo. Tem também Corona Baby Baby, vai passar por aqui também.

Aí o som da Corona, Baby Baby, aqui na programação do Sabadão da Clube. Ótima tarde pra você na sintonia, ouvindo o Sabadão. Pessoal aí pelas feiras, ali na Feira da Folha 28, lá no Laranjeiras. Boa tarde a todos aí da Feira do Laranjeiras. Núcleo Cidade Nova, pessoal do Núcleo São Félix também. Núcleo Morada Nova, pra você que tá ouvindo a nossa 100,7 na Nova Marabá, Velha Marabá, uma boa tarde para você. É sempre bom ter sua companhia aqui na nossa 100,7. Uma ótima tarde, tá bom? Agora meio-dia e 18. Meio-dia e 18, a hora certinha para você ligado aqui na sintonia. Manda um abraço pro Julimar. O Julimar tá ouvindo a programação. Boa tarde para você, Julimar. Tá aí na sintonia, ligado aqui na nossa 100,7. Valeu, Julimar. Tamo juntos e misturados, tá bom? Meio-dia 19, hora certinha para você. Ó, hoje tem Copa do Brasil, né, rapaz? Hoje já tem Copa do Brasil. É, fim de semana com Copa do Brasil, hein? Muitos jogos aí. Inclusive, deixa eu trazer para você aqui os jogos de hoje da Copa do Brasil. Né, o pessoal que tá aí na torcida, né? O pessoal que tá aí já aguardando os jogos de hoje. Copa do Brasil com 3 jogos hoje. Inclusive, nós temos o nosso representante paraense, que é o Remo, que vai jogar lá na Vila Belmiro contra a equipe do Santos às 21 horas. Mas antes, às 17h30, teremos um jogaço. Clássico Carioca, Vasco e Fluminense, Maracanã. Atlético Mineiro e Juventude na Arena do Galo às 19h30. E os jogos serão complementados no domingo, né? No domingo teremos a complementação dessa fase da Copa do Brasil. Ó, Palmeiras e Fortaleza, domingo às 16 horas. Mirassol e Grêmio às 18 horas. Chapecoense e Cruzeiro às 18h30. E 19h30 tem Internacional e Corinthians. E não para por aí, na segunda-feira tem mais um jogo, Atlético Paranaense e Vitória se enfrentando pela Copa do Brasil. São esses os jogos desse fim de semana da Copa do Brasil. Não tem Brasileirão, né, Betano, só Copa do Brasil. O Brasileirão volta na semana que vem, então teremos aí esses jogos da Copa do Brasil. Os torcedores aí estão animados, motivados, já aguardando por essa mais uma fase aí da Copa do Brasil. É a fase, né? Chegamos nessa fase de oitavas de final, não é isso? Quartas de final da Copa do Brasil, né? E a

galera já tá aí na expectativa, né? Nas quartas de final da Copa do Brasil, ó. Na verdade, são oitavas de final. Perdão, pessoal. Corrigindo mais uma vez. Oitavas de final, tá bom? Oitavas de final. Aí daí que a gente vai para as quartas de final, né? Nós teremos aí as quartas de final, tá bom? São as oitavas de final que irão acontecer nesse fim de semana e também pegando aí na segunda-feira de muito futebol nesse fim de semana. E sem falar nos amistosos que estão acontecendo aí pelo mundo afora, as equipes, inclusive equipes gigantescas do futebol mundial estarão jogando. Daqui a pouquinho tem o Real Madrid com a Fiorentina da Itália, Vinícius Júnior, Endrick, a galera aí vai estar entrando em campo, amistoso internacional de preparação, é pré-temporada na Europa. Meio-dia 22, essa é nova, hein? Bala Alojada com Gustavo Lima.

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0: Esse é o Sabadão da Clube, aqui na Poderosa. Meio-dia e 35. Ótima tarde pra você na sintonia. Bom demais ter sua companhia.
1: Bora rir!

Enzo e Pablo, os dois juntos. Rapaz, quero saber quem teve essa ideia de reunir esses dois, viu? Porque a sofrência em dobro, né? A sofrência em dobro com Pablo e Zezo juntos aqui na programação do Sabadão da Clube. A hora certa agora, 12:41 no Sabadão. Manda um abraço aqui especial pro meu amigo que mandou mensagem, que mandou o Jurimar, né? Mandou mensagem aqui pra gente. É, quem mais tá na sintonia? O Francisco, Ruth Melo. Manda um abraço pro Luiz Moreira, lá do bairro da Paz. Tá sempre na escuta do programa. Grande Luiz Moreira, um abraço pra você, meu querido. Obrigado aí pelo carinho da audiência. Ó, vamos fazer aquele rápido intervalo comercial, mas é muito rápido mesmo. Na volta tem muito mais aqui na programação do Sabadão da Clube. 12:42.

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0: volta aqui no Sabadão da Clube, a hora certa pra você da sintonia, agora 12:46, ótima tarde, pra quem tá almoçando agora, bom almoço, é a galera que almoça agora, a partir do 12:00 em diante, né, tem muita gente que almoça nesse horário, outros já almoçaram, já tão de boa aí, banhando nos balneários, nas praias, aproveitando o verãozão em Marabá, coisa boa. Coisa maravilhosa. Vamos ouvir aqui o áudio da galera participando. Oi, boa tarde, tudo bem?
1: Boa tarde, Rádio Clube. Boa tarde, meu amigo Natan. Boa tarde a todos os ouvintes. Pois é, Natan, aproveitar a audiência do programa e oferecer todas as músicas para meus amigos Raimundo da Eletrônica, Lázaro, Rei do Frango, Januari da 12, Juscelino, Corintiano, Luiz do Milho, Poeirinha da 33, Mão Noelzinho do Alho, o melhorzinho.
0: Sim.
1: Luiz Antônio, aonde ele estiver, no Maranhão, ou seja onde ele estiver, um alusão para ele. Mingolo e Serra Negra na Folha 33 também. Portanto, meu amigo, tem um bom trabalho aí, Zé Neto, diretamente aqui da Vila Ponta de Pedra.
0: Valeu, Zé.
1: Meu amigo Bahia.
0: Rapaz.
1: Eu estava falando em futebol e estava lembrando aí, o tempo que a gente jogou bola junto.
0: Pois é, não esqueça do Bahia. É, o Bahia também. É, que tá sempre aí na sintonia, ouvindo a nossa programação. Valeu, Zé Neto, obrigado aí pela participação. Bora de música! BTS, Dynaman!

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1: São 13 horas, 4 minutos.

0: Minuto Verão. Cuidado ao se expor ao sol. Aproveite o sol com moderação. Nesse verão, não esqueça, um bronzeamento gradual é muito mais saudável e natural. Atenção, as crianças precisam de cuidados redobrados para curtir o sol. Para garantir a proteção da sua pele, é preciso cuidados especiais, conforme explica a dermatologista Amélia Leal, que dá orientações importantes para a proteção da pele.
1: É importante que a pessoa passe o protetor solar e reaplique durante o dia, pelo menos a cada 4 horas, porque ele vai perdendo a sua eficácia ao longo do dia, então é importante essa reaplicação para que o paciente não sofra uma queimadura. A partir dos 6 meses, os bebês já podem usar protetor solar, desde que o protetor solar seja infantil, porque é um protetor solar mineral que não vai fazer mal para aquele bebê. E antes dos 6 meses, eles devem usar somente barreiras físicas, camiseta UV, chapéuzinho. É muito importante ficar reaplicando o protetor solar, principalmente porque elas estão constantemente na água e esse protetor solar vai saindo mais rapidamente. Caso a criança esteja sempre na água, na piscina, é legal reaplicar a cada 2 horas. Se não estiver, a gente consegue reaplicar a cada 4 horas.
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7: Muito bem, de volta aqui no Sabadão da Clube. Muito boa tarde pra você. Agora são 13 horas 8 minutos, a hora certa. 13 horas 8 minutos. Bom demais ter sua companhia aqui na nossa programação do Sabadão da Clube. Abraçando você em toda Marabá, o pessoal também nas cidades vizinhas, São João do Araguaia, São Domingos, pra você em Nova Ipixuna. Muita gente na sintonia aí, ligados na nossa programação aqui da nossa 100,7. Ó, mandar um abraço todo especial aqui, meu amigo Fábio, fisioterapeuta, tá sempre ligado, ouvindo a nossa programação. Um abraço pra você, Fábio. É, tá sempre ouvindo, é torcedor do Bahia, rapaz. O cara é torcedor do Bahia. Tá pensando o quê? Ah, pensando que não tem torcedor do Bahia aqui em Marabá? Pois tem torcedor do Bahia em Marabá, o meu amigo Fábio. Boa tarde pra você, Fábio. Manda um abraço também aqui para o meu amigo que está na sintonia ouvindo a programação, ligado lá em Imperatriz do Maranhão, o Salles Moraes. Um abraço para o Salles Moraes em Imperatriz do Maranhão também, ligado na programação aqui do Sabadão da Clube.
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0: aí o som do Cavaleiros do Forró, participação da Gil Mendes. Tudo certo.
1: Tudo beleza.
0: Tudo beleza. É a Gil Mendes, Cavaleiros do Forró. DJ Nen de Coraci passou por aqui também. Tic Tac, Coração faz tum tum. Ingrid, Mamma Mia, passou por aqui também no Sabadão da Clube. Uma ótima tarde pra você no trânsito, nos dando essa carona. Boa tarde, amigo taxista. Aos taxistas, motoristas de aplicativo ligados aqui na Clube. Boa tarde pra vocês, bom trabalho. Obrigado por sintonizar a nossa 100,7. É sempre um prazer ter você aqui com a gente nessa super programação. Ó, mandando abraço também todo especial pro pessoal através do aplicativo, na sintonia, ouvindo a programação, né? Baixe o aplicativo da Clube, tá aí o aplicativo muito bacana, muito legal, pra você baixar e ter na palma da sua mão a nossa super programação da Poderosa 100,7. Agora são 13 horas 21 minutos, 13h21, vou tocar aqui a Ana Castela, essa menina que tem arrebentado, né? É, a Ana Castela, boiadeira, tem arrebentado aí e tem feito, né, cada vez mais a alegria da galera com músicas incríveis. Inclusive tem música nova da Ana Castela, música Eu É Que Eu Não Te Esqueci, né, o nome da música, É Que Eu Não Te Esqueci. Essa música tem tocado bastante em todas as rádios do Brasil. Tá bom? Então, você vai curtir aqui com a gente. Ó, acesse aí o dolcarajás.com.br.

BR. Olha, barco com 15 pessoas a bordo na naufraga na Baía do Marajó, né? Todos são resgatados, ainda bem, graças a Deus, né? Que todos foram resgatados. Essa situação aconteceu lá no Marajó, né? Tensa, situação tensa, né? O barco seguia para Santa Cruz do Arari, no Marajó. A água começou a invadir a embarcação nas proximidades da ilha de Cotijuba, em Belém. O caso foi confirmado pela Polícia Civil neste sábado. De acordo com relatos compartilhados por passageiros, o barco transportava pessoas e mercadorias. E segundo a Polícia Civil, o acidente teria sido provocado por uma falha mecânica. Não houve registro de mortes ou feridos, houve apenas perdas materiais. Ainda bem, né? O importante é a vida. Ainda bem que está todo mundo salvo, né? Todo mundo foi resgatado com vida, tudo tranquilo. E também nem teve feridos, ainda bem, né? Ó, vamos para tocar a Ana Castela. Depois do intervalo a gente volta. Depois da Ana Castela tem intervalo e na volta a gente traz muito mais para você.

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0: Calente, se tu te vas, manda um batidão, da lição, Zainara, Rafaela Santos, aceita meu tchau. Esse é o Sabadão da Clube, aqui na nossa 100,7. Agora são 13h37, 13h37. Ótima tarde para você que tá chegando agora por aqui, seu parceiro Nathan Souza. Estamos aqui na Clube, né? Na programação do Sabadão da Clube. Abraçando meu amigo aqui que mandou boa tarde, o Sargento Arielson. Tá ligado na programação, boa tarde para você. Quem também mandou boa tarde pra gente aqui foi o Vanderlei Vanderlei Vascaíno. E manda um abraço aqui pro Janari na Folha 12, também sempre na sintonia, ouvindo a nossa programação. Boa tarde pra você, meu amigo Janari, na Folha 12, aí na Nova Marabá, na sintonia aqui do nosso Sabadão da Clube. Você participa no 991-62-2480. 991-62-2480. Você vai participar aqui com a gente. Ó, o Remo enfrenta o Santos hoje, né? O nosso representante do estado do Pará na Copa do Brasil. É o único representante, é o que restou aí, né? De representante aqui da região norte também. Tem o Remo, time de Série A. E o Remo vai enfrentar o Santos lá na Vila Belmiro às 21 horas. O Santos deve contar com Neymar entre os titulares para essa partida aí. Além da vaga na próxima fase, a equipe que avançar vai embolsar aí cerca de 4 milhões de reais. É muita grana, hein? 4 milhões de reais. O primeiro jogo é lá na Vila Belmiro. O segundo jogo é na semana que vem, no Mangueirão, em Belém. Eita, rapaz. É, o Neymar vai jogar, porque o Neymar tá suspenso, né? O Neymar não joga na próxima rodada do Brasileirão. Ah, então o Neymar pode jogar a Copa do Brasil de boa aí, sossegado. Então o Neymar tá confirmado aí entre os titulares contra o Remo hoje às 21 horas. A equipe do Remo vai encarar o Santos. É a Copa do Brasil. É, pessoal. Copa do Brasil no fim de semana, no sabadão. Hoje, 17h30, tem o Fluminense e o Vasco, né? Se enfrentando aí pela a Copa do Brasil também. Hoje, às 17h30. Beleza, galera participando aqui com a gente.
1: Boa tarde, Natancinha, rei do frango. Eu tô ligado aqui, rapaz. Fala, tô ligado. Aí. Você tá Olha difícil, aí. Você tá trabalhando mais na 91, né, cara? Pois eu gosto desse programa teu aí, né, cara? Hoje também nós pegamos o Vasco, né, cara? O Vasco, nós enfrentamos o Vasco, né? Nós somos freguês do Vasco, vamos ver se nós ganhamos, né? Flusão e Vasco. Nós somos freguês, né? E toda vez nós perdemos pro Vasco, rapaz. Será? Vamos ver se nós ganhamos, né, cara? É o jeito, né?
0: É.
1: E tá lá, tem que um ganha, um dos dois. Até que eu não sou muito rival do Vasco, não. Minha rivalidade mais é com o Flamengo. O Vasco, o Flamengo pega quem mesmo? Sabe me explicar? Procura pro João Gomes aí, rapaz, o rei do Flamengo, daqui a pouco o Flamengo pega quem na Copa do Brasil? Ele joga hoje ou joga só amanhã?
0: Ei, rapaz, vou te dizer.
2: Vamos lá.
0: É, rapaz, vou te dizer uma coisa, viu? Olha, o Flamengo tá fora, né? O Flamengo tá fora.
3: Aí, Nick, hein?
0: Não joga, mas é verdade, o Flamengo não joga a Copa do Brasil. O Vitória tirou essa possibilidade do Flamengo. Aí, no caso, só assistir a galera. O bom é que o Flamengo tem tempo pra treinar, né? Ficar de boa lá treinando, tranquilo, sossegado, né? Então, vai, hoje o Flamengo vai assistir a galera jogar. 13h41.

som do Ahá, aqui no Sabadão da Clube, The Blue de Death Movies, The Bunny. Agora 13 horas 47 minutos, o pessoal tá participando aqui, ó. Boa tarde, galera da Clube, estamos ligados aqui. Manda um alô pra galera da movimentação de cargas aqui trabalhando na nova ponte do Rio Tocantins. Boa tarde pra vocês aí, a galera da movimentação de cargas. Um abraço pra vocês, obrigado pela participação. Ouvindo a programação do Sabadão da Clube, depois desse grande sucesso do Ahá aqui na programação da Clube, a gente vai para aquele rápido intervalo comercial. Já já tem muito mais aqui na nossa poderosa. Segura aí! 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São 13 horas 48 minutos.

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7: Muito bem, de volta aqui no Sabadão da Clube. Ótima tarde para você. Seja muito bem-vindo, seja bem-vinda. Inclusive, tem participação aqui no Sabadão da Clube. Minha amiga Helena. É, rapaz, Helena do São Félix, lá da Vicinal Suma Uma. Tá dando as boas-vindas pra gente, né? Estamos de volta, Helena, aqui na Clube, né? A gente esteve aí ausente esses meses, né? A gente esteve ali na 91, ajudando a galera da 91, né? Muita gente sai de férias e a gente tá aqui pra ajudar o pessoal nessas férias aí, mas já estamos de volta. Oi, Helena, tudo bem?
8: Oi, Natan, boa tarde, Natan. Aqui é Helena, Natan. Saudade de você, moço, programa. Tô te ouvindo aí. Um alô aí para todos os ouvintes da Clube, da FM 91. São as primeiras mais ouvidas, viu? Boa tarde.
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Tá aí o Pablo, é amanhã, hein? Amanhã, dia 2, amanhã tem Pablo aqui no Maraverão para fechar com chave de ouro Maraverão 2026, com certeza recorde de público, né? A gente já fala assim porque onde o Pablo vai, ele arrasta a multidão. E o homem já fez o convite de dentro do jatinho dele, jatinho que ele comprou agora recentemente, já fez o convite para a galera de Marabá e região. Pablo tá vindo aí. Tá chegando também aí o Rogério Brasil, que vai comandar a partir de agora. Deixa eu ver o programa aqui. Clube da Tarde, edição de sábado com Rogério Brasil. A partir de agora aqui na Clube é nossa 100,7. Você continua participando aqui no nosso WhatsApp, interagindo. E a gente vai embora descansar, porque depois tem mais, é, tem mais. E vamos aguardar aí Fluminense e Vasco. A gente tá na expectativa, né? O Rei do Frango, agora há pouco, Rogério, tava perguntando pelo Flamengo. Não, o Flamengo vai assistir, moço. O Flamengo vai assistir a Copa do Brasil. O Vitória nos deu essa proeza, né? Essa felicidade de tirar o Flamengo. Tirou o Flamengo da Copa do Brasil. E o Flamengo vai só assistir durante esse fim de semana. E segunda-feira também tem o próprio Vitória contra o Atlético Paranaense. Tchau, tchau, até a próxima! Um abraço pra você, foi bom demais estar de volta à Clube, hein? É bom demais. A gente vai estar junto nesse mês de agosto aqui na Clube, na nossa poderosa. Tchau, tchau!

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0: mais alegria no seu rádio. Alô Marabá, boa tarde, tô chegando aqui no som 100.7 do seu rádio com o nosso Clube da Tarde, Salvador, Salvador com alegria, Salvador com muita diversão. Prazerzão, Rogério Brasil na área. A partir de agora tem alegria em música, informação, aquela pegada clube que você já está acostumado comigo, Rogério Brasil, por aqui. Vamos mandar áudio aí, participa, Zap Clube liberado, 991-62-2480, Zap Clube pra você bater aquele papo comigo nessa tarde de sabadão. Vamos junto, hein? Mandando abraço pra galera que tá comigo pela internet também, pelo nosso aplicativo, o Radiosnet, todo mundo na sintonia. Obrigado pelo carinho, você que tá aí na rua, pelas ruas da cidade de Marabá ou das cidades vizinhas, dando carona pra gente no seu carro, sintonizado na frequência 100.7. Tamo junto, aumenta o volume, dá aquele ganho especial. O Clube da Tarde está no ar!
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0: Muito mais músicas por hora! É aqui!
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0: Clube,
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0: 2 e 11,
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0: com Gomes, mãe, Palácios e Castelos.
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0: pra começar bem, né? Você forrozinho, ajeitado, tal e coisa, que coisa e tal. Aí é bom! Vamos que vamos!

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1: Clube, tá legal! 2h22. Boa tarde, Marabá! 2h22.

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seu rádio. Bom demais, né, gente? Isso é Japinha Conde, passando aqui no nosso Clube da Tarde, edição de sabadão com Sua Boca Mente. É sucesso e toca aqui na Poderosa. Tamo junto, hein, gente? Com você até às 18, sábado com alegria. Manda áudio, Zap Clube liberado no 991-62-2480. 2h28, 2h28, não vá perder a hora. Boa tarde para você que tá na sintonia. Pergunta boa para você nessa tarde, sabadão. Já acessou o Dó Carajás hoje? 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Informação com credibilidade durante a programação da tarde. A gente vai estar lendo matérias exclusivas lá do Dó Carajás para você, aqui dentro do nosso Clube da Tarde, para você ficar muito bem informado com a gente nessa tarde de sabadão, tá bom? Manda um abraço pra turma que tá nos acampamentos, Ilhas e Praias de Marabá e de toda a nossa região, sintonizados em 100.7. Sejam bem-vindos, aumenta aí o volume do rádio, cola na Clube, a Clube vai mais longe para ficar mais pertinho de você. 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Joelma, imagino, 2h29 na Poderosa. Boa tarde, Marabá, boa tarde, Brasil, boa tarde!

0: Jorge e Matheus, do Ponto Corrido. Jorge e Matheus aqui no Som da Poderosa de Marabá. Clube da Tarde bombando, sabadô, meu amigo. Hoje dia 1º de agosto, e a gente por aqui com alegria, boa música, informação. É a pegada mais gostosa do seu rádio. Jorge Matheus, John Legend e Joelma nesse bloco. Hora do intervalo, né? Rapidão, intervalo, rapidão. Daqui a pouco eu volto com mais uma super sequência de grandes sucessos pra você que tá aí sintonizadão na clube. Tá ligadão comigo. Volto já. Tá na hora. 2h41. Boa tarde.
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muito mais alegria no seu rádio. Kleber e Cauã, Gramado, participação da Manu Batidão. É sucesso e toca aqui. A poderosa de Marabá. Bom demais estar com você. Tarde gostosa, sabadão. Tamo junto aqui no nosso Clube da Tarde. Bom demais estar com você que está na sintonia. Mandando abraço, meu amigo Charles, a lenda. Grande Charles, rapaz. Tamo junto, hein? Mandando abraço pra galera que tá comigo também pelo aplicativo Clube, né? Dando aquela carona pra gente aí no seu smartphone. Você já baixou o aplicativo Clube aí no seu celular? Ainda não? Baixa o aplicativo Clube aí, leve a Clube com você por onde você for. A gente tá junto, hein? Olha, deu no Dó o Carajás que uma operação integrada entre a Polícia Civil do Pará e a Receita Federal resultou na apreensão de 110 munições para armas de fogo e de diversos produtos eletrônicos na noite da quinta, dia 30, a rodovia BR-230 aqui em Marabá. A ação contou com o apoio do canil do Batalhão de Missões Especiais e decorreu de um trabalho de monitoramento do tráfico interestadual. Informação completinha está lá no Dó o Carajás. 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Mais músicas por hora é aqui, DJ Nen de Coraci, Perdão Amor. Faltando 12 minutinhos para as 3 da tarde. Boa tarde, Marabá, boa tarde, Brasil, ziu, ziu, ziu.

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0: do seu rádio, Eduardo Costa arrebentando. Linda, linda, essa é boa demais, né? Alexandre Pires e Lauana Prado, Forrozão Tropicália, DJ Neide Coroaci nesse bloco. Vamos pro intervalo. Eu volto com mais uma super sequência de músicas para você aqui no Som da Clube.
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0: Tá na Clube? Tá legal. 3 e 2. Boa tarde.

0: Minuto Verão. Cuidado ao se expor ao sol. Aproveite o sol com moderação. Nesse verão, não esqueça, um bronzeamento gradual é muito mais saudável e natural. Atenção, as crianças precisam de cuidados redobrados para curtir o sol. Para garantir a proteção da sua pele, é preciso cuidados especiais, conforme explica a dermatologista Amélia Leal, que dá orientações importantes para a proteção da pele.
1: É importante que a pessoa passe o protetor solar e reaplique durante o dia, pelo menos a cada 4 horas, porque ele vai perdendo a sua eficácia ao longo do dia, então é importante essa reaplicação para que o paciente não sofra uma queimadura. A partir dos 6 meses, os bebês já podem usar protetor solar, desde que o protetor solar seja infantil, porque é um protetor solar mineral que não vai fazer mal para aquele bebê. E antes dos 6 meses, eles devem usar somente barreiras físicas, camiseta UV, chapéuzinho. É muito importante ficar reaplicando o protetor solar, principalmente porque elas estão constantemente na água e esse protetor solar vai saindo mais rapidamente. Caso a criança esteja sempre na água, na piscina, é legal reaplicar a cada 2 horas. Se não estiver, a gente consegue reaplicar a cada 4 horas.
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0: sempre. Em primeiro lugar, Clecinha, Vera Sinais. Essa é boa.
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0: Bom demais estar com você aqui no nosso Clube da Tarde. Sabadão. Gostosão. E a gente por aqui tocando sucesso pra você, levando informações, deixando você sempre muito bem informado e atualizado no mundo do sucesso também, né? Zap Clube liberado no 991-62-2480. Se você quiser pedir a sua, fique à vontade, mandando abraço lá pra Helena no São Félix, que está comigo. Meu amigo Rei do Frango, Sargento Arielson também, tá sempre aqui na Clube. Meu amigo Zé Neto lá na Ponta de Pedras. Julimar, um abraço pra você aí, Julimar. Tá comigo, meu amigo Solimar também. Francisco Santana, tá sempre aqui com a gente. A Ruth Melo também. Raimundo Filho, um abraço pra você, muito obrigado pela sua audiência. Maria José, tá sempre aqui. A Minelvina da Silva, tá sempre aqui também, ligada no som da melhor. O Janari, toda essa turma aí, ouvinte carimbado, ouvinte conceito. Lado aqui do Som da Clube. Um abraço para todos vocês, obrigado pela audiência. 991-62-2480 é o WhatsApp da Rádio Clube para você participar comigo.
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0: Repita.
2: Vamos lá. WhatsApp da Clube.
0: Repetir,
2: repetir, né? 991-62-2480.
0: Tamo junto. Qual é a sua? Quero saber. Manda aí para mim, Júnior Viana. Eu e Deus. 3 e 10 na Poderosa.

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1: Nunca. 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Que parceria, hein, gente? Guilherme Benuto, Xande Avião. E a canção é Assunto Delicado. Tamo junto, hein? Boa música, alegria e informação. A pegada mais gostosa do seu rádio é aqui. A número 1 do seu rádio. Legal demais estar com você, mandando abraço pessoal no interior, pessoal das chacras, sítios e fazendas, todo mundo sintonizado na clube, dando aquela moral pra gente nessa tarde de sabadão aqui no nosso Clube da Tarde. Bom demais estar com você, tocando só sucesso, hein? Só sucesso bacana pra você que gosta de estar com a gente. 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Tá falado? 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Mais músicas por hora é aqui. Iguinho e Lulinha. Divanar. 3h30.

0: Muito bem, meu compadre Clube.
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música boa, né, gente? A gente ouviu Ray Vaqueiro, Pericles e Guilulinha nesse bloco. Só sucesso e toca aqui a mais ouvida de Marabá. Tamo junto, hein? Zap Clube no 991622480. Paradinha rápida, obrigatória. Daqui a pouco eu volto com mais uma super sequência pra você que tá ligadão aqui no Clube da Tarde. Tá na hora! 3h43. Boa tarde.

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0: seu rádio. Linda essa canção. Léo Magalhães interpretando Absoluta. Essa música também fez sucesso. A voz da extinta Negritude Júnior. 1990 e alguma coisa, né? Léo Magalhães canta muito. Passando aqui no som do nosso Clube da Tarde. É sucesso e toca aqui. Na Mais Ouvida. Faltando 10 minutinhos para as 4 da tarde. 10 para as 4, boa tarde para você que tá na sintonia, tá chegando agora, tá mandando ver aí na audiência da Clube, tarde de sabadão, a gente tá por aqui até as 18 com o nosso Clube da Tarde, empilhando sucesso, tocando música boa para você, informando também. Olha, deu no Dó Carajás que um corpo em estado de decomposição foi localizado na tarde da última quarta-feira, às margens do rio Itacaiunas, na altura da vicinal do Pulga, localidade situada na Vila Alto Bonito, entre os municípios de Marabá e Parauapebas, sudeste do estado do Pará. A vítima foi identificada como Darlan da Penha Nunes. A ocorrência mobilizou a equipe das polícias militar e científica para o resgate e a preservação da área pericial. Informação completinha, tá lá no Dó Carajás, todos os detalhes, acesse lá dócarajás.com.br, informação com credibilidade. 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
0: Muito mais músicas por hora, Zezo sempre será. Faltando 9 minutinhos para as 4 da tarde. Alô, Marabá, boa tarde.
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0: Obrigada, gente. Poxa, amiga, muito obrigada. Obrigada, obrigada, obrigada.
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0: Zé Vaqueiro. Oi, Balde. Olha, passou o Vitor também em busca da minha sorte. Antes, Yara chega, Rafas e Bocas com a Fly. Lá em cima, a fera, Zezo, o dono do Rio Grande do Norte, sempre será. Grande Zezo Potiguar. Para o intervalo, daqui a pouco eu tô de volta com mais músicas boas para você que tá aí na sintonia do nosso Clube da Tarde. Rapidão, hein? Intervalo rápido. Sai daí, não. Aumenta e gruda. Cola na poderosa,
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0: 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Boa tarde, Marabá. Boa tarde, Brasil.

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0: a música. Sonho de amor. Lá em cima, Rebeca Lindsen. Anjo do amor aqui no Som da Clube. A mais gostosa de ouvir. Tamo junto, hein? Tocando só música boa pra você. Tarde de sabadão. Tô por aqui contigo até as 18. Antes do Sobrelha, a gente vai indo, né? Tocando música, alegrando a sua tarde. Muito obrigado pelo carinho de sempre, a audiência de sempre, a companhia. Os amigos que estão de plantão no sabadão, aí sintonizados com a gente. Muito obrigado, você que está pelo nosso aplicativo. A galera do Rádios Net. Bom demais estar com vocês. Tarde gostosa de sábado. Você que está na praia aí, né? Só na manhã, né? Na beira do rio aí, só na manhã. Tomando aquela estupidamente gelada. É, e ouvindo a gente. É, meu amigo, cuidado que a água não tem cabelo, hein? É só na manhã mesmo aí na beira do rio. Pessoal nos acampamentos, ilhas e praias de Marabá e região. Todo mundo ouvindo o sonzão limpo e cristalino da Clube. Obrigado pelo carinho de vocês, obrigado pela companhia. Quer indicar a sua? Indica aí.
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0: Skiff! Silvânia Iberg, retratos e canções. Duas paixões aqui no nosso Clube.

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1: Alô, Sally! Júlio Salles, meus queridos do meu Maranhão.

0: essa.
1: A Clube tá em primeiro lugar. Saudade. Avião, saudade. Esse bloco, Henrique e Juliano, Galícia e Silvana e Berg. Hora do intervalo, daqui a pouquinho eu tô de volta com mais uma super sequência pra você que tá ligadão na Clube. Volto já, sai daí não, é rapidão. Já tô de volta.
2: Que maravilha!
1: Para Clube, tá legal. 4h25, boa tarde.

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0: Tarcísio do acordeão, ex-gordinho, né? Vida Cigana, aqui no Som da Poderosa. É sucesso, toca aqui, tamo junto com boa música, alegria, é a tarde mais gostosa do seu rádio, é aqui na Clube, aumenta aí o volume daquele ganho especial, tamo junto, hein? Olha, deu no Dol Carajás, que a Caixa Econômica Federal realiza amanhã, domingo, dia 2, o sorteio do concurso 3034 da Mega Sena, com prêmio estimulado... cerca de 100 milhões de reais, é muito dinheiro, né? O valor acumulado porque nenhuma aposta acertou as 6 dezenas do concurso anterior. Além disso, o sorteio marca a estreia do novo calendário semanal das loterias da instituição, com as premiações feitas agora aos domingos, não mais aos sábados à noite. É isso aí, notícia completinha, tá lá no Dol Carajás, acesse dolcarajás.com.br, informação com credibilidade, tudo que você precisa saber, tá por lá. E a galera, hein, meu amigo, tá por aqui, a fera.
1: Tá, mano velho, aqui é Manoelzinho do Alho, ligado na Manoelzinho melhor, na diferenciada,
0: do Alho.
1: Mano
0: esse
1: velho.
0: Esse é lembra, hein?
1: Mano velho, pedindo nesse segmento aí, dessas antigas aí, mano velho.
0: Das antigonas.
1: Queria que tu tocasse qualquer uma aí, mano.
0: Qual?
1: Qualquer uma mesmo.
0: Qual? Quem?
1: E Rosana.
0: Anda,
1: só
0: Rosana.
1: Pra curtir mesmo, mano velho. Tá esse certo. Final de tarde aqui nessa beira do rio, tu é doido, né, mano, velho? Troca aí uma, troca aí essa antigona aí pra nós aí,
0: aquela
1: só
0: antigona.
1: Pra nós ouvir aqui.
0: Ego, mano.
1: Manda um abraço aí pro time aí.
0: Qual o time?
1: Pegatinho, Rei da Gambiarra,
0: na lateral direita, no ataque.
1: Rei do Frango. Luiz do Milho
0: na zaga.
1: Ih, rapaz. Lona do Carro Branco.
0: Só lenda, hein?
1: E o diferenciado, Precatinho, Rei da Gambiarra.
0: Só lembra,
1: mano velho, Raimundo Eletrônica, que é Manauzinho ligado na melhor, na diferenciada.
0: E aí, cabeção,
1: simbora,
0: abre.
1: Mano velho.
0: Abre aí o baú da clube. Égua, mano. Foi longe agora, hein? Rosana, nem um toque. 4h33 na Poderosa.

0: abraçar, senhoras e senhores.
1: Senhoras e senhores, Manu Batidão.
0: Te amo.
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Fernando Eulano, seu rádio. Legal, né? Xande, Harmonia, Beijo de Café. Participação da Lauana Prado nesse bloco, Thales Lessa e Manu Batidão. Além de Rosana, é sucesso. Você ouve aqui no Som da Melhor. Fala da paradinha, né? Aquela paradinha obrigatória. Daqui a pouco eu tô de volta com mais uma super sequência aqui no nosso Clube da Tarde. Me manda sua tarde, sabadão. Volto já, depois do break. 16 para as 5. Boa tarde, Marabá.

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0: Andrade, os tempos áureos, detento apaixonado. Lá em cima a gente ouviu Rebeca Lindsay, a música Ao Pôr do Sol. Beleza, tamo junto, tocando a música do Pará, a música que anima, que deixa a sua tarde melhor. Aquele abraço pra você que tá comigo, meus amigos que me dão carona aí no seu carrão. Amigos taxistas, amigos motoristas de aplicativos, tá todo mundo aqui ligado na Clube. Muito obrigado pelo carinho de vocês, gente. Bom demais estar com vocês. Obrigado pelo rádio ligado aqui com a gente. Rapaziada, me ouvindo lá na Velha Marabá. Alô, Velha Marabá, aquele abraço! Aquele abraço pra vocês aí na Velha.
1: Aquele abraço.
0: É, a galera também lá do São Félix, todos os núcleos aí, meus amigos da Morada Nova também, sintonizados na Clube. É tarde de sábado, você tá ouvindo o Clube da Tarde aqui no som 100.7 do seu rádio. A melhorzinha, mais ouvida de Marabá. Wesley, safadão, dão, dão, dão. Igual ela, só uma. Oh, segue o líder. 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

0: Minuto Verão. Cuidado ao se expor ao sol. Aproveite o sol com moderação. Nesse verão, não esqueça, um bronzeamento gradual é muito mais saudável e natural. Atenção, as crianças precisam de cuidados redobrados para curtir o sol. Para garantir a proteção da sua pele, é preciso cuidados especiais, conforme explica a dermatologista Amélia Leal, que dá orientações importantes para a proteção da pele.
1: É importante que a pessoa passe o protetor solar e reaplique durante o dia, pelo menos a cada 4 horas, porque ele vai perdendo a sua eficácia ao longo do dia, então é importante essa reaplicação para que o paciente não sofra uma queimadura. A partir dos 6 meses, os bebês já podem usar protetor solar, desde que o protetor solar seja infantil, porque é um protetor solar mineral que não vai fazer mal para aquele bebê. E antes dos 6 meses, eles devem usar somente barreiras físicas, camiseta UV, chapéuzinho. É muito importante ficar reaplicando o protetor solar, principalmente porque elas estão constantemente na água e esse protetor solar vai saindo mais rapidamente. Caso a criança esteja sempre na água, na piscina, é legal reaplicar a cada 2 horas. Se não estiver, a gente consegue reaplicar a cada 4 horas.
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0: Cada clube está sempre em primeiro lugar. Ferrugem e Mari Fernandes. A música é Eu Juro. Pagodinho faz mal a ninguém. Pagodinho sábado à tarde, então. Bom demais, né? Tamo junto, hein? É o nosso Clube da Tarde. Aqui na Poderosa.
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0: Tamo junto! Aumenta aí o volume, vem comigo agora, 5:09. Boa tarde pra você que tá na sintonia. Você tá chegando agora, né? Você tá sintonizando agora pra última hora do programa. Daqui a pouquinho tem o Sobrega, hein? É, meu amigo Fernando Louro vai chegar já já pra animar a sua tarde e noite. Sobrega com muito brega, muita música boa. Daqui a pouquinho com o grande Fernandão. Fernandão da galera. Um abraço pra turma em Tupiranga, né? Rapaziada em Tupiranga tá comigo, tá fechado aqui na Clube. Obrigado pela audiência de vocês aí, pessoal de Eldorado do Carajás também, tá todo mundo ouvindo a gente, a Rádio Clube fazendo eco nessas bandas do meu Brasil varonil. Tamo junto, aumenta aí que tá chegando uma super sequência agora, vamos ver. Rádio Clube. Vamos começar essa super sequência com Júlio César, Convite de Casamento. Tá na Clube, tá em primeiro lugar. 5:09.

a boa do seu rádio, Maiara e Maraíza, de tanto te querer. Fátima Leão, Leonardo e Júlio César nesse bloco. Bora dar paradinha rápida. Eu tô de volta, hein? Aqui na clube. Sai daí não, volto já. Tá na hora. 5h23.

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Em primeiro lugar, isso é Caninana, meu amigo, cor morena, aqui no Som da Clube, a mais ouvida. É nós no Clube da Tarde. Aumenta e gruda na Poderosa. 5h29, pra você que tá comigo, boa tarde, obrigado pelo carinho, audiência de sempre. 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Manu, batidão, abismo.

do seu coração, Marília Tavares. Dois corações e uma história. Antes desse bloco teve Mel Pinheiro, Marília Mendonça, Manu Batidão. Só sucesso, hein? Só sucessos pra você aqui no Clube da Tarde. Intervalo, né? Daqui a pouco eu volto com mais uma super sequência de boa música pra você. Tá sintonizado na Clube. Volto de volta. Clube FM. 17 para as 6.

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Isso é forró das antigas e a música boa, né, gente? Música das antigas, muito estranha o nome da música. Antes, Menos é Mais, Amantes, aqui no Som da Melhora, desarpar. Tá chegando aí a fera, Fernando Louro e o Sobrega, próxima atração da Clube, em cadeia com a FM 91. Fernandão trazendo muito brega até às 10 da noite. Não fica por aqui, fica aí na Clube. Vem aí meu amigo Fernando Louro, DJ Ali Pinto e a galera do Sobrega pra você, que tá sempre ligado aqui na programação das rádios do Grupo RBA. Tô indo nessa, ótimo final de semana a todos. Segunda-feira, com a permissão de Deus, a gente volta a se falar aqui na programação Clube.

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3: Senhoras e senhores, meninos e meninas, boa. Boa noite, Marabá. Boa noite, Brasil.
4: Brasil.
3: Hora de puxar o tapete e afastar o sofá, porque o Só Brega já vai começar, Marabá. Pra você ligado com a gente em todo o Brasil, aqui do meu lado tá ele, DJ L. Pinto, Internacional, melhor de Marabá. Boa noite,
5: Fernando Louro, boa noite, Marabá. Por aqui já, DJ L. Pinto, Fernando Louro. A partir de agora, programa Só Brega, viu, galera? Segura aí que vem pancada, papai.
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1: Muito bom.
3: 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Bora pra cima, vamos começando.
1: Bora. Bota concorrência pra dançar. Programa Só

0: conhecer aí também.
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0: 11, mais uma que faz você dançar, se apaixonar e ao mesmo tempo recordar, né? Zélia e Mônica, mais uma vez é o nome do sucesso, é mais uma que a gente gira pra você.
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0: Ótima noite para você que chega na Grande Marabá. Seja muito bem-vindo à capital do sol, para você ligado em todo o Brasil.
2: Brasil!
0: A você que está curtindo a gente aí em Palmas, no Tocantins, obrigado pela sintonia. Pessoal em São Félix do Xingu, alô Black em São Félix do Xingu, o Antônio em Imperatriz do Maranhão. Eu quero mandar um abraço especial também para o nosso amigo Sebastião. Alô Sebastião, grande Sebastião, secretário de Meio Ambiente da cidade de Angico, no Tocantins. Alô povão de Angico, aquele abraço do DJ Pinto, aquele abraço do Fernandão, Angico, em sintonia.
3: Bora, Sebastião, meu amigo.
0: Sebastião sabe dançar, né?
3: Rapaz, disse que ele é fã de brega, viu?
0: Então tá certo, Sebastião. Obrigado aí pela sintonia. Um abraço aí em toda a família, nos amigos.
1: Muito bom.
0: É o programa Só Brega. Aproveitar e mandar um abraço especial também pro JB, que dia 9 de outubro tem aniversário do JB lá na Vila Consulta.
3: Uhul!
0: DJ L. Pinto, Viatura Dance, toda a turma da Viatura Dance, DJ L. Pinto tocando tudo, toda a estrutura para fazer a festa de aniversário no, lá do JB, no Bar JB. Aroeira. Bar Aroeira, Vila Consulta.
3: Vila Conquista, viu?
0: Vila Conquista.
3: E por lá
0: Vila
3: também, Conquista. Fernando, vai ter meu parceiro, Irmão Vaqueiro, melhor da música ao vivasso por lá, viu? Irmão Vaqueiro.
0: Irmão
3: DJ
0: Vaqueiro.
3: L. Pinto lá na conveniência.
0: Aroeira?
3: Aroeira.
0: É o Baroeira.
3: Bar do Aroeira, papai.
0: Vila
3: Conquista.
0: Alô, Vila Conquista.
3: Oi!
0: Abraço a todos vocês aí de Vila Conquista em sintonia.
2: Atenção!
0: Mas vamos no break, mas já já a gente volta. É rapidinho, 2 minutos, segura.
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0: 18:38.

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2: É o programa Só Brega nas duas emissoras do Grupo RBA, Rádio Clube e FM 91, girando do jeito que você gosta. Ótima noite pra você que liga, que participa com a gente, que manda sua mensagem de texto. São várias pessoas que estão conectadas nesse exato momento. Pessoal, manda Fernandão, estamos aqui ligado na FM 91. Quero que você toque uma música de Rosa Braga. Quem está falando aqui é o Gonçalves. Obrigado, Gonçalves, de Açailândia. Obrigado, um abraço para vocês aí de Açailândia. Alô, Fernandão, estamos em Palmas, no Tocantins. Estamos sempre conectados todos os sábados às 18 horas aqui, Edilei. A gente liga no aplicativo da FM 91 e já conecta aqui na nossa caixa e ficamos até o final. Obrigado aí vocês de Palmas do Tocantins. Boa noite.
3: Boa noite. Fernando Lobo e Olho Pinto. Manda uma boa aí, moço. Bota um marcante aí de...
4: Bora.
3: Rosa Braga. E Vagalume aí, aquela... Boa mesmo, aquela reconciliação.
4: Eita.
3: Top. Rocha aí, Elipim.
4: Bora.
2: Legal, boa
4: já,
2: noite.
4: Já, papai. Já.
5: Boa noite, boa noite, boa noite. Boa noite, Fernando Louro. Boa noite, DJ Elipim. Já tô
4: noite.
5: Aqui, ligadinho
4: bora.
5: Aqui na melhor.
4: É
5: a Rosiane Santa, aqui da Vila Boa Esperança, Sentido e Pixuna. Tchau e obrigado.
2: Legal, um abraço pra vocês da Vila Boa Esperança, boa noite.
6: Boa noite, Fernando Louro, DJ L. Pinto. Toca aí o Brega do Chico Preto aí pra nós.
4: Bora,
6: é o Raimundo Tucuruí, na Buriti 2.
2: Olha,
6: aqui.
2: Raimundo Tucuruí.
6: Oferecimento pra Angélica, minha mãe Maria, tamo te ouvindo aqui em peso.
2: Legal, obrigado. Enquanto o pessoal vai pedindo aqui as músicas, a gente vai anotando pra poder girar. O pessoal vai fazendo a programação. Deixa eu atender mais uma pessoa aqui, Ali Pinto.
4: Bora.
2: Não para o telefone, tá liberado, alô.
7: Ô, DJ Ali Pinto, boa noite. Aqui quem fala é o Zé Bento, de Minas Gerais. Gostaria de pedir uma música aí.
4: Bora, manda.
7: Do pra vocês.
5: Silvan
7: Salles. Pode ser qualquer uma.
4: Certo.
7: Oferecer para a minha sogra Biderina, para o esposo dela que está aqui em casa, aqui, o Valdemon, meu amigão. Oferecer para a tia Zefa na 33, para o Poeirinha. E principalmente para você.
5: E para o neto
7: do salão. E para o neto do salão, lá da 33.
2: Olha aí. Agora o pessoal não sabe que na casa do Zé Bento, lá em Minas Gerais, meu irmão, ele Pinto, tem aquela carne de porco, aquela carne suína na lata.
4: Eita.
2: Só lá que você encontra. Deixa eu mandar um abraço especial também para ele, o Roseno. Roseno, lá
4: Pareceu
2: no Maranhão.
4: Roseno.
2: Eu não sei se o Roseno já chegou aqui em Marabá ou se ele tá lá no Pio 12.
4: É.
2: Roseno, você tá por onde, Roseno? Boa noite. Onde é que você tá?
8: Boa noite, Fernandão. Boa noite, rapaz. Eu tô aqui no Marabá. Não
2: Olha.
8: Quero sim.
4: Tá, não quero sim, já.
2: Rapaz,
4: Ronaldo.
2: Que legal, rapaz. Eu pensei que tu tava no Maranhão, mas tu, que bom que tu já chegou, foi no Marabá. Fez boa viagem, né? Graças a Deus. Que
8: boa
2: bom.
8: Viagem, meu irmão. Fiz boa viagem, graças a Deus.
2: E você vai...
8: O Ronaldão, ligadão na FM 91.
2: Olha Fernando que maravilha.
4: Bora, meu irmão.
2: E, Roseno, me diz uma coisa. Você tá aí com o Ronaldo, mas você quer mandar alô pra alguém? Se quiser, pode ficar à vontade.
8: Quero mandar um alô pro Renatinho da Alô e a minha patroinha Jane. Ligadão na FM do Fernandão.
2: Então tá certo, obrigado, Roseno, boa noite. Seja bem-vindo, Roseno. Roseno sabe das coisas,
4: sabe,
2: né, cara?
4: Das coisas,
2: olha onde é que ele tá. Lá no Quero Sim, Eli Pinto.
4: Que maravilha, meu irmão.
2: É bom demais.
4: Bora, Renato, papai.
2: Bora pra cima, Brasil, boa noite.
1: Meio. Brasil. 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
1: São as duas emissoras do Grupo RBA transmitindo o programa Só Brega pra todo o Brasil.
3: Brasil!
1: Aproveitamos um abraço especial pro meu amigo, pro vereador Ronaldo.
4: Aquele abraço.
1: É o vereador do povão, vereador Ronaldo da 33. Aquele abraço pra você, Ronaldo.
4: Aquele abraço.
1: Reunido com a família, reunido com os amigos, com o povão, aquele abraço do Ferdadão, vereador.
4: Aquele abraço.
1: É o Ronaldo da 33, o mais votado de Marabá, né? Obrigado aí pela sintonia. Vamos juntos girando o sucesso que você gosta de ouvir. Primeiro programa do mês de agosto. Primeiro de agosto, ótima noite para você que está curtindo através do aplicativo. A você que se liga com a gente em outros municípios. Pessoal que está sempre antenado com a gente aí das vilas. Aquele abraço do Fernandão e do DJ L. Pinto.
5: Fernando Lourdes abraçando a galera que está se preparando para curtir o Pablo do Arrocha amanhã, viu? Maraverão, papai. Alô, Genival Crescêncio. O homem tá na sintonia, curtindo a gente, nosso secretário, viu?
1: Um abraço especial a toda a organização do Maraverão 2026. É uma atração melhor,
5: rapaz,
1: que a outra,
5: top,
1: né?
5: Top demais, top, viu?
1: E amanhã tem essa atração que muita gente tá esperando, que é o Pablo.
5: Tu sabe que hora que eu vou pra lá? 10 horas da manhã, ha? A deixar meu lugar logo lá, viu?
1: Rapaz, será se você vai chegar primeiro do que a Maiara da Folha 28?
5: 10 horas eu tô lá, viu?
1: A Maiara diz que vai cedo também, diz que já vai,
5: Rocha,
1: já vai com barraca e tudo, viu?
5: Ixi,
1: é aquele gazebo, o nome gazebo, chega, né, coloca, diz que vai assim, amanhã, a caravana,
5: vamos procurar,
1: viu?
5: Procurar ela lá, viu? Vamos ficar bem na frente, viu, Maiara? Amanhã curte Maraluá. O Maraverão, né,
1: Maraverão,
5: rapaz?
1: Tu tá com saudade.
5: Pablo do Arrocha.
1: Tu tá com saudade do Maraluá, é?
5: Era top também, ó.
1: Era bom, hein, Vitor? É bom demais.
5: Começa, meu secretário.
1: Pega subindo aqui, descendo, é contramão, meu irmão.
4: Aquele abraço.
1: Vamos nessa, é você ligando, você participando com a gente de todo o Brasil.
3: Brasil!
1: É o programa Só Brega. Vamos atendendo você, que vai ligando, que vai participando aqui na FM 91.
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1: Deixa eu ver quem tá na linha. Diz aí, tá liberada a linha, você pode ligar, você pode participar. Oi, boa noite.
7: E meu amigo Fernandão, grande DJ L. Pinto. Tô aqui na sintonia, meu parceiro. Deixa eu mandar alô logo pra quem, sabe pra quem?
1: Pra quem?
7: É em Minas Gerais, Zé Bento, Deusoni. Ei, rapaz, não perde seu programa. Ainda Darius no Piacote Júnior, meu amigo filho Martelinho de Ouro. E Fernandão, hoje é dose dupla, viu?
1: É com quem?
7: É Adilson Ribeiro, Baby Baby.
1: Adilson Ribeiro, Baby Baby.
7: Deixa eu ver.
1: Tem muita música de Adilson Ribeiro boa. Pode ser a dose dupla com ele, não?
7: Vai, pode ser.
1: Pode ser, né?
7: Duas de Adilson Ribeiro. Valeu, meu patrão. Nós estamos juntos. É Poeirinha da 33.
1: Valeu, Poeirinha. Boa noite para você. O pessoal também no Bado Fei, na Folha 33. Bado Fei, sabe quem tá por lá? O Jonas Dançarino tá no Bado Fei. Bado Fei fica ali na 33, na principal. E aí o Jonas disse, olha, Fernando, tô bem aqui em frente à oficina do filho Martelinho de Ouro. Tô bem aqui em frente, tô vendo aqui a oficina dele.
5: Mas ele me chamou mais, viu? Fala, viu? Tá devendo, viu?
1: Chama. Boa noite.
8: Muito boa noite, meu amigo Fernandão.
1: Boa noite.
8: E DJ Hélio Pinto. Eu sempre digo, essa dupla merece respeito. Ei, DJ.
5: Oi.
8: Ei, Fernandão.
5: Oi.
8: Fernandão, hoje é o Marcão aqui da Folha 23, só que hoje eu não tô na 23. Não tô
1: onde
8: de
1: é que
8: serviço
1: tá?
8: Hoje, meu parceiro.
1: Ah, tá de
8: manda
1: trampo.
8: Aquele brega arrochado aí, especialmente pra minha mãe, que tá ligada, com certeza, lá na Folha 23, Dona Maria Luísa. E eu tô aqui no trampo, né? Eu tô no trampo, minha esposa tá no trampo, mas mando todas as músicas oferecidas, especialmente pra essa galera que tá ligada. Na melhor do Brasil, essa dupla merece respeito. Manda um alô todo especial pro meu amigo Luciano, que tá lá ligado na Fazenda Boi no Berra. Meu amigo, um abração, meu amigo. Manda pra nós aí, Baladeira.
1: Legal, bora. Bom trabalho pra você, obrigado pela sintonia.
6: Boa noite, aqui é o Zé da Vila do Bode, aqui, município de Anapu. Quero mandar um alô aí pro Maruzão, na 33, o Poeirinha. Já ofereci a música pra ele, de Nilson Souza, a grande estrela, viu? Boa noite.
1: Legal, rapaz, tá longe, hein? Boa, boa noite.
9: Boa noite, Fernando.
1: Boa noite. Vamos atender você.
9: Fernando Louro, toca aí pra Lucilene do São Miguel da Conquista. Estou aqui tomando a minha geladinha, só pra curtir. Marcelo Cleito.
1: Marcelo.
9: Qualquer uma dele.
1: É.
9: E ofereço pra todos que gostam da música.
5: Café no bandido.
9: E principalmente pra mim mesma, que amo, e pra você.
1: Obrigado.
9: Os que gostaram.
1: Tá bom, então. Deu? Legal, legal. Obrigado pela sintonia. Boa noite pra você. E aí, tudo bacana? Boa noite. Diz aí, vamos atender só mais uma pessoa, porque já deu uma sequência boa aí, né? Os pedidos.
5: Já tem, já.
1: Né? Vou atender mais uma pessoa aqui. Oi.
10: Não quero ouvir o Sobrega mais, não.
1: Ixi.
10: Porque eu já perdi três mulheres só ouvindo o Sobrega, porque as mulheres falam que eu fico só bebendo, enchendo o cu de pinga e ouvindo só brega. Mas hoje eu quero ouvir o Sobrega, Fernandão!
1: Então vamos!
10: Boa noite, meu amigo! Boa noite, Fernando Louro! Manda pra nós aí só as melhores do Sobrega! Hoje eu quero ouvir uma com Adelino Nascimento!
5: Bora, bora!
10: Sandra! A Sandra é com ele? Manda a Sandra.
1: Uhul! Alô!
2: E bota concorrência pra

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1: Mais uma que faz você dançar, Sônia. São várias indicações pedindo esse sucesso. Fernando Louro e DJ Pinto juntos no programa Só Brega, fazendo sua noite de sábado muito melhor. Ótima noite para você que está antenado, para você que está ligado através da Rádio Clube.
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1: Aproveitamos um abraço especial a toda a equipe aí da Construtora São Félix. Alô, Deurico.
2: Aquele abraço.
1: Abraço especial para você, Deurico. Também para o seu papai, para toda a família, né? Um abraço especial a todos da Avenida Espírito Santo, Aldeia Crepuiré. Meu amigo Joaquim, Índio Joaquim.
2: Aquele abraço.
1: Abraço para você e a todos aí. Luciano, Cláudio, Zangri, Deurico, Mãe Jurema.
2: Aquele abraço.
1: A toda a família, a toda a turma, né? Em sintonia, curtindo o programa Só Brega, FM 91 e Rádio Clube, as duas emissoras do Grupo RBA.
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1: Tocando o sucesso que você gosta de ouvir. Abraço a todos vocês aí da Aldeia Crepuiré.
2: Aquele abraço.
1: Aí na Avenida Espírito Santo. 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
2: Aquele abraço.
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0: Minuto Verão. Cuidado ao se expor ao sol. Aproveite o sol com moderação. Nesse verão, não esqueça, um bronzeamento gradual é muito mais saudável e natural. Atenção, as crianças precisam de cuidados redobrados para curtir o sol. Para garantir a proteção da sua pele, é preciso cuidados especiais. Conforme explica a dermatologista Amélia Leal, que dá orientações importantes para a proteção da pele.
1: É importante que a pessoa passe o protetor solar e reaplique durante o dia, pelo menos a cada 4 horas, porque ele vai perdendo a sua eficácia ao longo do dia, então é importante essa reaplicação para que o paciente não sofra uma queimadura. A partir dos 6 meses, os bebês já podem usar protetor solar, desde que o protetor solar seja infantil, porque é um protetor solar mineral que não vai fazer mal para aquele bebê. E antes dos 6 meses, eles devem usar somente barreiras físicas, camiseta UV, chapéuzinho. É muito importante ficar reaplicando o protetor solar, principalmente porque elas estão constantemente na água e esse protetor solar vai saindo mais rapidamente. Caso a criança esteja sempre na água, na piscina, é legal reaplicar a cada 2 horas. Se não estiver, a gente consegue reaplicar a cada 4 horas.
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2: 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Boa noite pra você.
3: Bora, DJ. Manda um abraço aqui pra mim, DJ. Leandro, rei do frete. Juntamente aqui com nosso amigo aqui do quilômetro 7, Paraguaia. Um abraço especial do nosso amigo Balinha, que está de aniversário hoje. Fábio Balinha.
2: Fábio Balinha,
3: um
2: parabéns.
3: Feliz aniversário, DJ.
4: Boa noite, Fernando.
2: Eu vou só cantar parabéns aqui pro Fábio Balinha.
5: Balinha.
2: Que está fazendo aniversário e vou atender você. Felicidades, parabéns, Fábio Balinha. Muita saúde, muita sorte, muito sucesso. Parabéns. Legal. Valeu. Diz aí quem é. Boa noite.
4: Boa noite. Fernando Louro. Boa. De Marabá, o pintor. Estamos aqui conectados. Eu, Eziel e Liberal.
2: Eziel Liberal e o Wellington Pintor. Legal. Boa noite para vocês aí na sintonia, curtindo a FM 91 em alto e bom som. Legal. Pediu, a gente gira o sucesso para você. Amanhã, quem é que vem de atração, ele Pinto?
5: Amanhã, Pablo do Arrocha.
2: É ele. Amanhã, no Maraverão, tem Pablo.
5: Arrocha, meu filho.
2: E agora, quem é que vem, ele Pinto?
5: Adelino Nascimento, papai.
2: Amanhã é aniversário do River Bebidas. Atenção, Folha 6.
5: Bora, amanhã, meu filho.
2: Aniversário do River Bebidas.
5: Vamos invadir amanhã, viu?

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0: vem batendo forte, Adelino Nascimento. Meu amigo Zé Barros da Folha 8 gosta muito. É. Aproveitar e mandar uma boa noite especial para você que chega agora na frequência através da Rádio Clube.
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0: É bom demais, né, Lipinho? O pessoal do Comercial Davi tá em sintonia com a gente.
2: Maravilha.
0: Abraço especial aí pro Wagner e também pra Denise do Comercial Davi na sintonia. Curtindo FM 91. Obrigado, Denise.
3: Aquele abraço.
0: Obrigado, Wagner, e a todos os clientes lá do Comercial Davi na Folha 1.
2: Folha 1, rapaz.
0: É o lugar certo. Lá tem cervejinha gelada também?
2: E cerveja tem de tudo lá, viu?
0: Tem carne pra churrasco?
2: Carne pra churrasco.
0: Carvão.
2: Carvão.
0: Então
2: tem
0: é completo,
2: de tudo,
0: né?
2: Meu irmão. Vou procurar minha amiga Denise. Aproveitando também, mandando um abraço, meu parceiro, o Zé.
0: É o Zé, rapaz, aquele serralheiro.
2: Serralheiro, rapaz.
0: Um abraço especial.
2: Pobre, meu amigo Zé,
0: rapaz,
2: é o
0: nosso amigo Zé Lopes, da serralheria do Zé Lopes. Abraço pra você, Zé Lopes, aí na Folha 1. Na principal, né, Lipita?
2: Na
0: Folha
2: principal,
0: 1, Zé
2: ali,
0: Lopes.
2: Precisou de portão, porta, janela.
0: É só chamar.
2: Só falar com meu amigo
0: Zé Lopes.
2: Zé Lopes, aí na Folha 1.
0: Abraço especial a todos aí, a todos da Folha 1, curtindo FM 90 e um pessoal da Folha 8, a você de toda a grande Marabá, todos os bairros, todas as folhas, todos os núcleos, aquele abraço.
2: Quero mandar um abraço aqui a Keilane, parar na Fazenda Santa Teresa, o Cleilson. Todo mundo curtindo a gente por lá. Bora, Cleane.
0: É a Fazenda Santa Terezinha 3 ou A2?
2: É a 3.
0: A 3, né? Fazenda
2: aqui no Delta Park.
0: Santa Terezinha 3. Rapaz, vou te falar
2: uma
0: coisa.
2: Wilson também, toda a galera aí na Fazenda Santa Tereza.
0: Só lá na Fazenda Santa Tereza 3 que tem o melhor feijão tropeiro de Marabá.
2: É, Dona Elaine, viu?
0: É, Dona Elaine que faz, viu?
2: E aproveitando também, abraçando, né, a patroa, a doutora Cristina Karime.
3: Um abraço.
0: Doutora Cristina Mutran.
2: Isso.
0: Abraço a toda a família Mutran, a todos aí reunidos, curtindo o programa Só Brega. Bom, quem tá curtindo também a gente. Você sabe, quando chega o sabadão, os amigos se reúnem? É lá em Ipatinga, Minas Gerais.
2: Eita.
0: O pessoal tá curtindo a gente lá no Vale do Aço. Boa noite para vocês aí no Vale do Aço. Boa noite, Ipatinga. Pessoal ligando também de Açailândia, Maranhão. Quem curte a gente é o Deusdete. Deusdete de Açailândia, Maranhão. Obrigado aí pela sintonia. E aí você vai ligando. Você que tá fora do estado, não esqueça de colocar o DDD 94. Digita aí DDD 94-991-21-0091. O Leandro tá mandando um abraço para você, o Leandro, instrutor.
2: Opa.
0: Instrutor, né?
2: Obrigado.
0: Lá
2: bora,
0: no
2: Leandro,
0: Cidade Jardim. E também o nosso amigo Lima Materiais de Construção. É o Lima do... É Lima Materiais de Construção, né? O nome dele é o nome da loja. Lima Materiais de Construção.
2: Delta Park?
0: É do Delta Park, e é do Cidade Jardim, viu? É, meu brother. Um abraço especial pra você, Lima, e a todos, porque tem o Lima Materiais de Construções e tem o Lima Eventos no Delta Park, lá próximo do Fábio.
2: Isso,
0: nosso
2: bora,
0: amigo Fabinho.
2: Fábio.
0: Fez aniversário domingo passado, o Fábio,
2: passada,
0: né?
2: Rapaz.
0: Parabéns aí pra você, Fábio, mais uma vez. Boa noite.
4: Pode falar. Boa noite, Fernandão de Alepino. Quem fala que eu sou amigo novo aqui de Bela Vista, meu brother. Tô passando por essa potência, por essa qualidade que é o nosso brega, para pedir aí dose dupla aí com o Diogo, Voa Gaivota Voa, Matemática, mesmo ofereço ao meu amigo Francimar aqui do Comercial da Paz, divisa do Jardim União com Bela Vista, e o meu amigo Cachorrão aqui da Cidade Nova, e o meu amigo Maico, toma aí junto e misturado, papai, e põe a concorrência para dançar, Fernandão, é o Nuga do Bela Vista, chama. Chama, papai. Ui.
0: Que é dose dupla ele, hein, Lipinto?
2: É.
0: Vamos lá, boa noite.
5: Meu amigo Fernando Louro.
0: Boa noite.
5: Carlos Almeida, Pedro Edilha. Tô ouvindo sua brega aqui. Queria ouvir a música do Raidoga, Camila. Oferecer aqui pra Maísa, que fez uma galinha caipira pra gente jantar aqui.
0: Olha aí,
5: boa, pode ser?
0: Pode ser, aí.
2: Depois
0: menino,
2: dessa, hein?
0: Depois dessa aí é tudo certo. Boa noite.
6: Boa noite, boa noite.
0: Boa noite.
6: Meu amigo Fernando Louro. Toca aí uma de Raik Júnior pra gente ouvir aqui. É, qualquer uma dele, Fernando. Eu ofereço para todos os ouvintes da 91. Boa
0: legal.
6: Noite, boa noite.
0: Boa noite para vocês também. É você ligando, é você participando de
4: boa
0: todo
4: noite,
0: o Brasil.
4: Fernando Louro.
0: Boa noite. Pode falar.
4: Fernandão, estamos por cá.
0: Onde é que você está?
3: No seu programa, no seu brega. E aqui pela PA Trezilha.
0: Ah, Rádio PA Sol,
3: na Chaga Rádio Sol, PA de Belissá. E ligadaço aqui, eu, Codó, Gigé, Nico, Estamir. E gostaria que você rodasse uma pra nós aí do Roberto Moreno, qualquer uma. Tem que curtir aqui, estamos ligadaço, viu? Seu programa. Aqui é o Batalha da Rádio Sol, Fernandão.
0: Valeu, Batalha. Obrigado pela sintonia. Boa noite. Oi. Boa noite.
7: Fala comigo, Fernandão. Boa noite, como é que é? Boa noite. Bom sabadão. Estamos aqui em Ipatinga, na cidade aqui de Ipatinga, Minas Gerais, ouvindo o programa Só Brega, com certeza aí, a melhor programação da FM 91 Marabá. Aí sim, show de bola, Fernando. Você, o DJ Eli Pinto, aquele abraço. Manda alô, pessoal de Baixa Alegre também, sintonizado. Pessoal de Caratinga, enfim. O pessoal está conectado aqui na FM 91. Valeu, Fernando.
0: Legal, um abraço para vocês. Caratinga, Vargem Alegre e Ipatinga, Minas Gerais. Ipatinga, né? Boa noite.
8: Boa noite, Fernando Louro. Aqui é Antônio Aguinaldo, do Residencial Pirâmide, em São Luís Maranhão. Manda um alô para mim, que eu estou ligado na sua programação. Então, aqui é o Andrade do Nascimento. Sandra, só para mim eu curtir aqui, de boa. Sandra.
0: É o segundo pedido, né, de Sandra. Veio um pedido agora de São Luís e outro pedido de São Félix do Xingu.
2: Vamos tocar.
0: Segura aí. Oi, boa Fernandão. Noite.
9: Já tô ligadão aqui.
0: Aí, Rosendo.
9: Do Sobrega, tá?
2: Olha.
9: Rosendo aqui curtindo o Sobrega.
0: Legal.
8: Boa noite, Fernando.
0: Boa noite para você também na sintonia. São 20 horas 9 minutos e... 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Líder. Bora pra cima, doidinha.

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4: Se confere, se curte. Tem gente que chega a se arrepiar ouvindo essa música, né? Pablo, e amanhã? Será se vai caber a população, os fãs de Pablo? 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Ano passado foi bom e esse ano tá melhor ainda.
5: Muito bom.
6: Tá bom demais.
4: É nesse clima, nesse ritmo que a gente vai fazendo sua noite muito melhor. Estamos ao vivo as duas emissoras do Grupo RBA transmitido. A Rádio Clube em 100,7 e a FM 91 na frequência 90,9 para todo o Brasil. Mais cedo teve o jogo Vasco e Fluminense, 0-0 lá em São Januário, tá?
6: Eita.
4: E agora tem o jogo Remo e Santos. E a Rádio Clube vai transmitir agora essa partida de Remo e Santos. E a gente desfaz a conexão agora às 20 horas e 30 minutos, devido ao jogo, né? Ao jogo aí do Remo e Santos. E aí, você continua curtindo o Sobrega aqui na FM 91?
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4: São 20 horas e 29 minutos. 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
2: 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Eu disse Sandro Autopeças, seu Alex Souza, que não é outro senão Alex Saudade, mais duas participações aqui no Bate-Bola.
3: Alô, irmão, aqui é Sandro Primo Terrado. Eu acredito, sim, que a situação do Remo depende do esforço dos jogadores, tá? É o jogador que tem que se esforçar mais, ajudar o treinador, porque o treinador tem no time, organiza tudo, e muitas vezes o jogador se afoba de fazer o gol, não faz um jogo concentrado, se desconcentra, tá entendendo? Então é necessário o esforço dos jogadores para que o Remo mantenha aquele futebol que ele sempre teve, tá entendendo? Sandro de Terral.
2: Mais um.
4: Boa noite, Saulo Zardi, aqui é o DJ Dinei, na tua escuta de vocês aqui na Rádio Clube, aqui atrás do Bosque, aqui na 25, ligada na melhor do Pará, na Rádio Clube. Hoje é Santos, 2-0 em cima do Leão. Vamos lá, Santos, 2-0.
5: Saulo.
4: Falou, Saulo, um abraço, um ótimo sábado para vocês.
2: Ótimo sábado para você e para o Francisco Urbano.
6: Saulo, agora, independentemente ou dependendo ou não desse resultado, Santos e Remo, será que o Neymar vem a Belém do Pará?
2: Boa pergunta para a Eliane Coelho responder. Sabe por quê? Ele tem um evento, ele tem um leilão beneficente organizado por ele com transmissão de canais fechados. Agora, transporte não é problema para o Neymar, né? A delegação pode chegar segunda-feira, ele vem no dia do jogo com o seu jato ou com o seu helicóptero, ele escolhe.
7: Se fosse para brincar de bolão aqui, eu apostaria que ele não vem.
2: E aí, Vami?
8: Eu acho que esse bom, se há algo beneficente, eu acho que ele vai fazer um esforço para estar nos dois lugares, né? Porque ele vai fazer esse jogo na segunda. Esse jogo
2: o leilão beneficente é na segunda.
8: É na segunda. Eu acho que dá para ele fazer, como você diz. O cara chega para o jogo e aí ele vai, porque toda vez que...
7: Dá, né? O problema.
8: Porque toda vez que o Neymar também entra, isso aí a gente...
9: Neymar!
8: Toda vez que ele entra em alguma coisa, a gente tem que olhar o Neymar produto também. Então, se ele se compromissou, holofotes vão para lá e eu acho que a presença dele vai ser fundamental. Aí depois conversa com o Cuca. Que tal, Cuca? Para isso ele vai ter que construir um placar praticamente difícil do Remo reverter para que ele fique à vontade para não vir. Então é muita coisa em jogo aí.
7: Eu acho que o que vai ditar muito é o resultado de hoje. O resultado de hoje acho que vai ditar.
2: O Vami matou a charada, é isso mesmo.
7: É, porque vamos lá, se o Santos faz 2-0, por exemplo, hoje, vai dar uma tranquilidade a mais e tira um pouco do peso, vamos colocar assim. Agora, se o Remo faz ali 2-1, eu acho que já cria toda uma pressão para que o principal nome do time esteja presente. Então, eu acho que, independentemente de compromisso, transporte não é problema também, eu acho que o que vai ditar muito a vinda do Neymar para esse confronto no Mangueirão vai ser o resultado de hoje.
2: O ouvinte 1, né, desta leva de zaps, de interações aqui no nosso Zap Clube, ele falou em concentração, falta de concentração que gera desorganização, se eu não entendi errado, Eliane. Na minha ótica, falta de concentração tem a ver com autoconfiança. Tem jogador sem confiança no Remo? Para errar, voltar a errar e errar de novo, para só depois acertar?
7: Eu não vou falar sem confiança. Eu acho que já são limitações técnicas mesmo, né? É óbvio que em determinado momento vem a necessidade de resolver, todo mundo quer resolver, mas eu acho que o que tem a ver com são limitações técnicas mesmo, né? Não é à toa que é o elenco, como o Valmir falou ali sobre uma possível saída do Condé, que é importante observar que é um elenco que tem os seus problemas, sim, apresentados, né? Então, não depende muito do técnico, mas acho que são limitações. No jogo passado contra o Mirassol, algumas bolas ali que na hora de definir, tomada de decisão errada. Então, eu não acho nem que é ansiedade, não acho nem que é a vontade de decidir. Eu acho que são limitações mesmo, né? Na hora de finalizar e que vem se tornando um grande problema para o Remo, não só falando em Copa do Brasil, mas falando de Série A como um todo.
2: É isso.
6: Vocês acreditam? E Eduardo Melo, do Banco de Reservas do Remo.
2: Fala
6: hoje.
2: O banco então do Remo aí, Francisco Urbano.
6: Do Banco do Remo?
2: Isso.
6: Então vamos lá. Sem numeração, claro. Só uma para mim aqui. E o Ivan Quaresma, é o primeiro goleiro reserva, o segundo é o Igor Vias, aí vem os demais jogadores. Vamos lá, o Matheus Alexandre, o Léo Andrade, além do Léo Andrade tem também o Jaderson, o Vitor Bueno, o Taliari, o Edson, o Eduardo Melo, qual eu falei ainda há pouco, o Tico e o próprio Igor Vinhas, que eu falei, o segundo goleiro reserva.
8: E agora alguns jogadores esquecidos, caso do Jaderson, né? Foi até bem útil em alguns momentos, de repente nunca mais entrou e a gente até esquece de citá-lo, né?
2: Tem vaga nesse time, Jaderson, ali? Pelo menos para entrar ali no segundo tempo?
7: Cara, no segundo tempo para o famoso motorzinho. Eu tenho dificuldade de encaixar o Jaderson, principalmente jogando ali no meio de campo. Né? Para mim, eu vou com o Zé Welles, com o Pico, com o Zé Ricardo. Talvez no contexto do tudo ou nada, de colocar velocidade, porque a gente sabe que é uma característica do Jaderson, pode ser uma possibilidade. Agora, mesmo com todos os problemas que o Remo tem, pelo menos no esboço que eu faço ali, o Jaderson ali não consigo encaixá-lo.
2: 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Seu Igor Oliveira, tudo certo com a escalação do Santos? Time e banco, ok?
5: Tudo prontinho, meu caro Saulo Zaire, a hora que você chamar com aquele hino bacana, simpático, agradável, a gente chega daqui direto do nosso posto para trazer a escalação do Santos Futebol Clube, que já vai descer para os vestiários para botar o manto sagrado e depois vir para o gramado em definitivo e jogar o primeiro jogo dessas oitavas de final contra o Clube do Remo.
2: Você, se fosse o Neymar, viria a Belém na próxima terça-feira?
5: Dependeria do resultado.
2: Com tudo agora no bolso. Que todo mundo falou, tu...
5: Não, com tu tudo no nessa, bolso. Né? Se for um placar elástico que já esteja razoavelmente definido, eu ia ficar com o meu leilão lá.
6: Quantas vezes o Romário...
2: E tem o pôquer também, né?
6: É, quantas vezes o Romário
5: exatamente.
6: Vinha a Belém do Pará, me diz aí.
2: É, o Romário não vinha,
6: cê, de tem fato. Jogador que não quer vir, rapaz, quer ficar mas ali ele... uma hora e meia só de voo,
8: ele
6: hora.
8: Veio muito pouco, o Romário.
6: Pois é.
2: Eu lembro do Romário em 95 pelo Flamengo.
8: Jogou em 95, jogou pelo Fluminense no 1-1, numa estreia de...
2: 2004.
8: 2004, ele pelo Fluminense, o jogo foi 1-1, inventaram um pênalti a favor do Paysandu. No finalzinho, o Jobson bateu e empatou o jogo. O jogo estava 1-0 pro Fluminense.
2: Série A.
8: Série A do Brasileiro, exatamente.
2: É isso, rapaz.
8: Eu lembrei disso há cerca de 15 dias ao lado do Jobson. Ele mesmo bateu o pênalti.
6: E o Remo continuou no aquecimento do gramado da Vila Belmiro.
2: Alguma novidade do Leão aí de trincheira, seu Francisco Urbano?
6: Não, só a expectativa da escalação, né? Da escalação e o Remo entrar em campo e fazer esse primeiro papel, que é pelo menos dificultar a vida do Santos, trazer um bom resultado para Belém.
8: E, Saulo,
2: tudo certinho, tudo direitinho por aí, Vomir?
8: É, não, só queria dizer que a turma que estava fazendo, muita gente saiu, né, de Belém, foi até São Paulo, e a torcida organizada que inventa, não sei se inventaram, na hora já existia, mas é o Remo Sampa, né? Eu vi lá os cartazes e tal, muita gente torcendo Remo Sampa, bora apoiar aí, né? De repente surge aí uma nova torcida que fica ali nessa região.
2: Quantos jogos transmitidos já no estádio Urbano Caldeira, Valmir?
8: Uns 15 ou 9 já.
2: Você?
8: É, uns 15 ou 9 já.
2: Como é 15 ou 9?
8: Uns 15 ou 9, sei lá quantos, né? Um bocado, né?
2: Mas narração...
8: em loco não, aqui só na base do Estádio Guerreirão aqui.
2: É, rapaz. Estamos aqui em 106.9 FM, principais plataformas digitais, com Alex Saudade na mesa de áudio e no YouTube ele, o filho da mãe bonita. É isso mesmo, Caio Senna, que também faz sucesso aqui no Grupo RBA de comunicação. Já que está tudo certo, Liane Coelho, Valmir Rodrigues, Francisco Urbano, Igor Oliveira e nossa audiência, o bate-bola está indo embora, mas antes ele sobe o som, Alex Saudade aperta no botão, em nome de Globo Esporte Magazine, Tintas Arcron, Laboratório Amaral Costa, Condutel Orion, Planeta Energia, BRZil Informática e Sandro Autopeças. Todo mundo com batucada pedindo a escalação do Filho da Glória e do Triunfo, em homenagem ao Cacheado que volta semana que vem. Cadê você, Leão? Cadê você, Cacheado?
9: É
6: o Cacheado estará de volta na próxima semana, na quarta-feira, como sempre, dando aquele show tradicional. Segunda parada aí do Remo, o Leão Azul de Belém do Pará. 88 é o goleiro Marcelo Rangel. Pela lateral direita, vai precisar de muita força hoje. 79, Marcelinho. Primeiro zagueiro, 13, Marlon, capitão da equipe. O segundo, o camisa 4, o Matheus Felipe. Na lateral esquerda, 77, fechando aí o Mike. Mike na lateral esquerda, uma das esperanças aí do Remo escapulir pelo lado esquerdo e fazer grandes jogadas. Léo Pico aparece com camisa 14, o primeiro volante, o segundo, 55, Zé Ricardo. Aí também Zé Wellison, 28. O ataque do Leão Azul de Belém do Pará, 22, Pikachu, a experiência do Pikachu. Voltando, time titular já, camisa 7 e 11, Aleph Manga. O treinador é Lecontec. E tendo o banco de reservas, dois goleiros, 97, Ivan Quaresma. E na ponta, lá embaixo, 94, Igor Vinhas. Demais jogadores do Leão Azul à disposição do técnico Lecontec para a partida de logo mais. Dois, Matheus Felipe, aliás, Matheus Alexandre. Dois, Matheus Alexandre. O 5, o Léo Andrade. Na sequência aí dos jogadores reservas do Remo, Dejaderson. Aparece o 15, Vitor Bueno. O 19, o Tagliari. 35, veste a camisa o Edson. 39, Eduardo Melo. 61, Tico. E como eu falei, o primeiro e segundo goleiro reserva do Remo, 94, Igor Vinhas, meu caro Saulo Zay.
2: É o Remo na Copa do Brasil, instantes antes do seu terceiro jogo. Até agora, duas partidas, duas vitórias em cima do Sport Clube Bahia. 5 gols marcados, 2 sofridos, e marcaram os gols do Leão Azul Paraense, Tchamba, Patrick, Leonel Pico e o Iago Pikachu. Agora, papo é Santos Futebol Clube, Peixe da Vila Belmiro, escalado definido pelo professor Cuca, para talvez já vencer dentro de casa com o estádio cheio, ou quase isso. Escalação oficial do Santos Futebol Clube, na voz dele, o nosso Igor Oliveira, o original Alex Saudade.

0: Carioca completamente escalado, definido, pronto e querendo fazer o resultado dentro de casa. Jogando na Vila Belmiro, no estádio Urbano Caldeira, o Santos tem sim um retrospecto positivo, perdeu apenas 3 vezes e hoje não quer fazer o contrário disso. Quer vencer, convencer e fazer ainda mais as pazes com o seu torcedor, que nunca abandonou o seu time. Tudo preparado, torcedor chegando e o time, a onzena escaladíssima. No gol 77 é o Brazão. Na lateral direita, 18 é meu xará, Igor Vinícius. A dupla de zaga 4 é o Lucas Veríssimo. 26 é o João Ananias. E na esquerda tem ele, 31, Escobar. Ô, Escobar! O meio de campo quadrado do técnico Cuca é o 28, Christian Oliva. 8, Gabriel Bom Tempo. 32 é o Hohheiser. Mais à frente um pouquinho, o 22, Barreal. E no ataque, 10 para Neymar. 10 é o Neymar, capitão do time do técnico Cuca. E 9 para ele, Gabriel Barbosa, artilheiro com 15 gols do Santos nesta temporada. O técnico é o Cuca. No banco de reservas aqui, o técnico tem o 31, João Paulo, goleiro. 5, João Schmidt. 7, Robinho Júnior. 11, Rony. 14, Luan Pérez. 15, William Arão. 16, Tassiano. 17, Cabadeiro. 25, Gabriel Menino. 30, Miguelito. 81, Samuel Pierre. E 98, o Adonis Frias. Esse é o time, a onzena do técnico Cuca, que está escalado, e também o seu banco de reservas para a partida diante do clube do Remo, Saulo Zairi.
1: Assim como o Remo, o Santos entrou na terceira fase, não, na quinta fase, a 16avos de final da Copa do Brasil. Fez 2 partidas contra o Coritiba, venceu uma, empatou outra, marcou 2 gols, não levou nenhum. Adonis Frias e o Gabriel Bom Tempo são os artilheiros santistas na Copa do Brasil 2026. Arbitragem daqui a pouco de Bruno Arleu de Araújo, Rio de Janeiro. O assistente número 1, o Thiago Farinha, também RJ, assim como o Luiz Cláudio Regazzoni. No VAR, Daniel Nobre Bins, da Federação Gaúcha de Futebol. Amigos e amigas do nosso bate-bola que está indo embora, mas antes, aquele pitaquinho final da Liane Coelho, depois da ficha técnica do espetáculo e gramado rápido daqui a pouco para Santos e Clube do Remo. Liane Coelho, dá um bom conselho para a gente aí no comando do Alex Saudade.
2: Liane Coelho!
3: Jogo para mim, Saulo, que tem tudo para ser muito movimentado no meio de campo, lá e cá, talvez decidido numa falha de individual, talvez numa bola de fora da área, um pênalti aqui e ali, sem expectativa de grandes gols. Ou seja, do outro lado, do lado do Santos, não tem todo esse brilhantismo, mas tem jogadores brilhantes. Então, um jogo para o Remo ser compacto, jogar aproximado, valorizar a hora de definir, a hora de encaixar velocidade e priorizar pelo posicionamento.
1: Finalmente, o que dá para destacar do clube do Remo, seu Francisco Urbano?
4: O destaque final do Remo, sem dúvida, é fazer um bom resultado, ter equilíbrio, ter tranquilidade para poder, diante do seu torcedor, no próximo, na próxima terça-feira, avançar na Copa do Brasil.
1: E a última, ultimíssima, The Last, do Santos, Igor Oliveira.
0: Santos faz o jogo hoje, se prepara para vir para Belém no domingo à noite e deve desembarcar na capital paraense na madrugada de domingo para segunda para fazer a partida contra o Remo e deve fazer uma última preparação na segunda em solo paraense. Saulo.
1: Meu amigo Rui Pacato ligado aqui no Bate-Bola, que é um oferecimento de Globo Esporte Magazine, Tintas Arcron, Laboratório Amaral Costa, Condo, Teorion, Planeta Energia, BR Zio Informática e Sandro Autopeças, principalmente eles, os comentários da Liane Coelho no nosso bebê e na nossa transmissão de um modo geral, assinados por Água Vida. Acabou o Bate-Bola, já tem mais uma parte do futebol total com o locutor de todas as torcidas, logo depois da parede publicitária.
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Boa noite, galera! Estamos na Clube de Belém do Pará, 20 horas e 50 minutos para você ligado na Clube. Um abraço, uma boa noite. O assunto é Copa do Brasil, oitavas de final. Remo e Santos, Santos e Remo. Jogo no Estádio Urbano Caldeira, Vila Belmiro. No futebol total da Clube, o jogo está programado para começar daqui a 10 minutos, às 9 horas da noite. 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Remo pronto para entrar no gramado. A mesma coisa a equipe do Santos. O torcedor chega. Tem a Remo Sampa, tem as torcidas organizadas da equipe do Santos, que não vai em boa fase no Campeonato Brasileiro. Chegou neste momento na Copa do Brasil, quer passar pelo clube do Remo. E o Remo que saiu também de um momento com autoridade para cima do Bahia na fase anterior. E tenta também superar ou pelo menos resistir nesta partida de hoje para chegar em Belém e também alcançar uma classificação. O jogo está programado para as 9 horas da noite. Agora faltando 8 minutos para as 9, hora certa é RBA TV, Canal 13, afiliada à Band. Neymar está entrando ali, entrando no gramado de jogo, ladeado de muitas crianças. A mesma coisa, o clube do Remo também entrando pelo outro lado, muitas crianças, alguns paraenses, alguns paulistas que estão pintando ali para entrar no gramado de jogo. O jogo vai começar daqui a pouquinho no Sistema Clube de Rádio. A nossa saudação aos amigos retransmitindo o nosso som, Rádio Clube do Pará, conosco a Rádio Clube de Marabá, Clube do Tapajós, Clube do Paragominas, Clube de Maracanã, Rádio Clube do Moju, Paraense de Castanhal, Barcarena de Barcarena, Rádio Curuçá de Caruçá, de Curuçá, e também a nossa saudação aos amigos da Rádio Paraíso, aí de Salinópolis. É sal, é sal, é sal. Alô, Salinas, aquele abraço, uma boa noite para todo mundo nos acompanhando, ligados aqui no Som da Clube, em 106.9, você na plataforma digital, também me acompanhando a gente pelo YouTube. 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Dá aquele like pra gente, se inscreve no nosso canal, participa conosco. Já, já, a execução do hino nacional brasileiro. Jogadores estão ficando ali perfilados. O Santos já está todo arrumado. E a equipe azulina também ficando ali prontinha para a execução do hino nacional do Brasil. É bom lembrar que o público, que estava bem pequeno, diminuto, vamos dizer assim, há cerca de 15, 20 minutos, melhora demais. Muita gente já entrando, muita gente já no interior do Estádio Urbano Caldeira, a Vila Belmiro, para prestigiar jogo da ida das oitavas de final da Copa do Brasil em 2026. Vamos à execução do hino nacional do Brasil.

0: A execução do hino nacional do Brasil, com muita emoção e muita molecada também, a turma toda cumprimentando ali o Neymar, não só os jogadores, os mascotes do Santos, mas a turma do Clube do Remo também. Liane Coelho já no nosso futebol total, que esperar aí o Remo vai tentar, como eu falei ainda há pouco, vamos dizer, sair vivo para chegar em Belém e conseguir uma classificação. Ainda há pouco eu dizia que o Santos é favorito pelo elenco que tem. E você, o que esperar, Liane? Um abraço, uma boa noite.
1: Mais uma vez, boa noite, Valmir, boa noite a todos. Tendência de jogo movimentado, as duas equipes estão devendo dentro das suas situações ali com o torcedor, tanto de resultado quanto de desempenho. Lógico que há uma pressão, um favoritismo sim para o Santos, que está jogando em casa, assim como vai ser no próximo jogo do Remo no Mangueirão, mas para mim jogo acessível para o Leão, porque apesar de ser um Santos que tem Neymar, que tem Gabigol, jogadores que merecem destaque, ou seja, precisam ser muito bem marcados durante a partida, é uma equipe que no aspecto coletivo tem as suas limitações, principalmente defensivamente. Tem umas lambanças aqui e ali que o Remo pode explorar muito bem, Valmir.
0: Muito bem, vamos ficar na expectativa. O jogo vai começar daqui a pouquinho. Faltando agora 4 minutos para as 9 horas da noite. Era certo, RBA TV, Canal 13, afiliada Band. Remo está pronto aqui para enfrentar a equipe do Santos. Abraçando a galera ligada aqui no Sonda Clube. Meu amigo Braga, fala Braga. Um abraço aí, boa noite aí no Júlia Cefé. Na Casa Neves, ali na Timbó, entre a Duque e a Visconde, tem um telão. Estão vendo o jogo, ouvindo a clube, vendo o batidor por enquanto. Aqui a bola vai rolar daqui a pouquinho, mas todo mundo ouvindo a clube aí na Casa Neves. Um abraço, uma boa noite. Querido Marcelo Val, fala Marcelo Val, um abraço pra você, sempre nos acompanhando, talento paraense ligado aqui no Som da Clube. Hoje não é dia de show, Marcelo Val, um abraço pra ti. Remo pronto com Marcelo Rangel no gol, Marcelinho, Marlon, Matheus Felipe, Maico, Pico, Zé Wellington, Zé Wellison e Zé Ricardo, já Aleph Manga e Pikachu. Esse é o ataque do Clube do Remo. Léo Condé é o treinador. Santos pronto, Brasão no gol, Igor Vinícius, Lucas Veríssimo, João Ananias e o Escobar pela lateral esquerda, Cristian Oliveira, aliás, Cristian Oliva, o Gabriel Bontempo e o Roleiser, lá na frente o Barreal, Neymar e Gabigol, técnico Alexis Kivel, ou o Cuca, como todo mundo conhece. Bruno Marlemo de Araújo, do Rio de Janeiro, é o árbitro da partida. O Thiago Henrique Neto Correia Farinha, lá do Rio de Janeiro também, é o árbitro auxiliar. Número 1, 2 é Luiz Cláudio Regazzoni, do Rio, e o quarto árbitro, Jodes Nascimento de Souza. O Daniel Nobre Bins, lá do Rio Grande do Sul, é o VAR. Homem. Querido Saulo Zairo, com seu boa noite, já no futebol total da clube, de que sustentou aqui como mestre de cerimônia o nosso bate-bola, também traz informação pra gente. Chega mais, Saulo.
2: É isso, Valmir, boa noite pra você e pra galera ligada neste sabadaço de muito esporte barra futebol Copa do Brasil. Lembrando, mais cedo tivemos Vasco 0, Fluminense 0, e estão jogando neste momento, já naquela meiuca de segundo tempo, Atlético Mineiro 0, Juventude 0. Daqui a pouquinho, já 21 horas, Santos e Clube do Remo anunciando para amanhã Copa do Brasil ainda, fase oitavas de final. Palmeiras e Fortaleza, 16 horas, 18, Mirassol e Grêmio, 18h30, Chapecoense e Cruzeiro, e às 19h30, o Internacional recebendo o Sport Clube Corinthians Paulista, Valmireco.
0: Muito bem, tá tudo certo, tudo pronto, já, bola vai rolando, aqui estamos agora de 9 da noite, aliás, 8 da noite e 59 minutos, hora certa, RBA TV, Canal 13, afiliada Band, tá lançada a sorte do Clube Azulino, hein? É Remo e Valmir. Santos, já no microfone da Clube, Francisco Urbano. Fala, Urbano.
3: Destaque para a torcida Fenômeno Azul, que preenche todos os lugares da Vila Belmiro, viu? Que é reservada à torcida azulina.
0: E a Remo Sampa também. Neste momento, respeitado o minuto de silêncio. Deixa eu aproveitar e pegar o boa noite do Igor Oliveira também com a gente. Fala, Igor. Abraço. Boa noite aqui no Futebol Total da Clube.
4: Oi, Valmir. Aquele abraço para você. Ótima noite. Uma boa transmissão. E a gente segue aqui no lado do Santos para acompanhar essa partida, que a bola vai rolar daqui a pouco.
0: É isso. Você acompanha o ataque do Santos. O Francisco Urbano acompanha a equipe azulina. Saulo Zério dos bastidores por aqui, a nossa Liane Coelho tem sempre um bom conselho no microfone da Clube. Fala.
2: Segundo informações aqui da nossa equipe, 12 mil ingressos comercializados antecipadamente para Santos e Remo.
0: É, e quase todo mundo já adentrou. Primeiro estava ali, começou com alguns clarões, mas está praticamente lotada a Vila Belmiro, que tem uma capacidade diminuta também. Não tem uma capacidade, digamos assim, para a Série A do brasileiro, bem confortável, né? O Bruno Arleu vai autorizar a posse de bola do Aleph Manga. Ele está pertinho por ali, ele faz o sinal da cruz, olhou o relógio, são dois que ele tem ali, o do braço direito, o do braço esquerdo, autoriza, tá rolando a bola.
5: Vejo o jogo, vem da clube.
0: Saída do Remo, já foi lançado o Zé Ricardo lá pelo lado direito, brigou pela bola, saiu ali para tocar da bola, o lateral esquerdo, Escobar, mete a cabeça da bola, vinha na primeira participação por ali o Zé Ricardo, a bola sai, vem para o lado direito, é lateral para o Clube do Remo, é só o início da partida. Olha o Marcelinho tocando na direita, recebendo aqui do Pikachu, jogou a bola aqui para o lado direito, com defeito, perdeu, agora vem na recuperação o Clube do Remo, tentativa aqui pelo setor de intermediária, apareceu o Cristian Oliva, deu um chute para frente, vem na cabeça do Marlon aqui na intermediária, vem o Aleph Manga, ele meteu a cabeça da bola para ninguém, constrói a jogada ali, o Roleiser pelo meio campo, acaba perdendo, já vem na recuperação, como tem fôlego, já ganhou essa bola, tá pelo lado esquerdo, lá vem ele na velocidade, vai tentar agora por dentro, o Remo vem chegando, já